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1: É o Adora Top no seu dial com as mais lindas canções gospel do seu artista predileto. Se você ainda não ouviu a sua música aqui, pode ficar tranquilo que pode ser que ela toque no próximo bloco ou ainda dentro da edição do programa de hoje, viu? Se você tá gostando, compartilha para os seus amigos, tá gostando do programa, manda mensagem aqui na nossa rádio, você tem o telefone da rádio, entra aqui no site, no aplicativo da rádio, manda tua música, manda teu áudio, mande a sua mensagem aqui na rádio, viu? Muito obrigado pela audiência. Este é o Adora Top com Jonatas Gonçalves, que dá uma rápida paradinha pro intervalo. E a gente volta na sequência com mais músicas.
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4: 21 horas e 8 minutos.
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1: Já voltamos com o melhor da música gospel do seu artista predileto aqui com Jonatas Gonçalves no Adora Top.
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1: 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Mas gosto mais ainda da sua grandiosa companhia aqui na edição do nosso programa. Eu peço para que Deus possa abençoar a sua vida, os seus sonhos, os seus projetos, o seu relacionamento, o seu trabalho, a sua casa. E a gente se encontra na próxima edição do Adora Top com o Jonatas Gonçalves e as mais lindas canções gospel aqui na nossa rádio. Tudo de bom para você e até a próxima.
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0: Mas o Senhor está dizendo: tem mesa preparada. 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

0: está na hora do intervalo, mas é sempre muito rápido. É o tempo de você tomar uma aguinha, um cafezinho, e a gente já volta com muito mais música e na melhor programação, é claro, né? Não saia daí, eu já volto. 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
1: 21 horas e 44 minutos.
0: Oi, eu falei que era rapidinho, já estamos de volta e agora tem mais sucesso na melhor programação do seu rádio. Escuta essa aí.

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0: tá na hora do intervalo, mas é super rápido. É, aqui a gente gosta de ouvir mais música. Então fique por aí porque eu já volto trazendo mais sucesso. Até já. 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
3: 22 horas.
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5: Olá, eu sou Tatiane Chagas e venho trazendo mais uma super dica importante para você poder se alimentar melhor. Evitar a ingestão de líquidos durante as refeições. Esse hábito atrapalha o processo digestivo, podendo causar gases e constipação. Além disso, ele dificulta a perda de peso.
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7: Olá, chegando para você o nosso Esporte Agora de hoje com a minha apresentação, locutora Patrícia. E Atlético Mineiro e Juventude não saíram do 0-0 no último sábado no jogo de ida das oitavas de final da Copa do Brasil na Arena MRV, em Belo Horizonte. O vencedor do mata-mata será decidido nesta terça-feira no estádio Alfredo Jaconi, em Caxias do Sul, Rio Grande do Sul. As traves impediram que o placar se movimentasse na Arena MRV. No primeiro tempo, o Juventude carimbou outra versão em um chute forte fora de área de Alisson Safira. Já no segundo tempo, Igor Gomes para o Atlético parou na trave esquerda em cobrança de falta.
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3: 22 horas e 1 minuto.
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1: E o Santos ficou no empate por 0-0 com o Remo na Vila Belmiro durante o duelo de ida das oitavas de final da Copa do Brasil. Mais uma vez, a aposta do técnico Cuca, Neymar e Gabigol tiveram uma atuação bastante apagada e pouco exigiram do sistema defensivo paraense. A vaga será definida às 21h30, horário de Brasília, desta terça-feira, no Mangueirão. Diante do empate nesta primeira partida, quem vencer estará garantindo nas quartas de final da competição. Um novo empate leva a decisão da vaga para os pênaltis.
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8: Olá, meus queridos, sejam todos muito bem-vindos à edição do Adora Top de hoje com Jonatas Gonçalves. É um prazer imenso em fazer parte de mais uma edição do Melhor do Louvor aqui na sua rádio preferida. Tudo de bom pra você na audiência. O programa tá começando.
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2: É o Adora Top no seu dial com as mais lindas canções gospel do seu artista predileto. Se você ainda não ouviu a sua música aqui, pode ficar tranquilo que pode ser que ela toque no próximo bloco ou ainda dentro da edição do programa de hoje, viu? Se você tá gostando, compartilha para os seus amigos. Tá gostando do programa, manda mensagem aqui na nossa rádio. Você tem o telefone da rádio, entra aqui no site, no aplicativo da rádio, manda tua música, manda teu áudio, mande a sua mensagem aqui na rádio, viu? Muito obrigado pela audiência. Este é o Adora Top com Jonatas Gonçalves, que dá uma rápida paradinha pro intervalo. E a gente volta na sequência com mais músicas.
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3: 22 horas e 19 minutos.
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3: 22 horas e 20 minutos.
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8: Ruth olhou em sua caixa de correio, mas só havia uma carta. Pegou-a e olhou antes de abri-la, mas logo a olhou com mais cuidado. Não havia selo nem marcas do correio, somente seu nome e endereço. A carta dizia:
9: querida Ruth, estarei próximo de sua casa no sábado à tarde e passarei para visitar-te. Com amor, Jesus.
8: Suas mãos tremiam quando colocou a carta sobre a mesa.
10: Por que o senhor vai querer visitar-me? Não sou ninguém especial, não tenho nada para oferecer-lhe.
8: Pensando nisso, Ruth recordou o vazio reinante nas estantes de sua cozinha.
10: Ai, não tenho nada para oferecer-lhe. Terei que ir ao mercado e comprar alguma coisa para o jantar.
8: Buscou a carteira e verificou o conteúdo sobre a mesa. Apenas R$17,88. Ela pensou: bom, comprarei pão e alguma outra coisa, pelo menos. Colocou um casaco e se apressou em sair. Um pão francês, um pouco de peru e uma caixa de leite. Ruth ficou somente com R$2, que lhe deveriam durar até na segunda-feira. Mesmo assim, se sentiu bem. Saiu a caminho de casa com sua humilde compra debaixo do braço.
9: Olá, senhora. Pode nos ajudar?
8: Ruth estava tão distraída pensando no jantar que não viu as duas pessoas que estavam de pé no corredor. Um homem e uma mulher. Os dois vestidos com pouco mais que farrapos.
9: Olhe, senhora, não tenho emprego, você sabe. E minha mulher e eu temos vivido ali fora, na rua, e... bom, está fazendo um frio e estamos sentindo fome. E se a senhora pudesse nos ajudar, ficaríamos muito agradecidos.
8: Ruth olhou para eles com mais cuidado. Estavam sujos e tinham um mau odor. E francamente, ela estava segura de que eles poderiam conseguir algum emprego se realmente quisessem.
10: Senhor, eu queria ajudar, mas eu mesma sou uma mulher pobre. Tudo o que tenho são umas fatias de pão. Mas tenho um hóspede importante para esta noite e planejava servir isso a ele.
9: Sim, bom, sim, senhor, entendo. De qualquer maneira, obrigado.
8: O homem colocou o braço em volta dos ombros da mulher e se dirigiram para a saída. À medida que os via saindo, Ruth sentiu um pulsar familiar em seu coração.
10: Senhor, espere!
8: O casal parou e voltou à medida que Ruth corria para eles e os alcançava na rua.
10: Olhe, quer aceitar esse lanche? Conseguirei algo para servir ao meu convidado. E estendeu a mão com o pacote contendo o lanche.
9: Obrigado, senhora. Muito obrigado.
8: Obrigada, disse a mulher, e Ruth pôde perceber que ela estava tremendo de frio.
10: Sabem, tenho outro casaco em minha casa. Tome esse.
8: Ruth desabotoou seu casaco e o colocou sobre os ombros da mulher e, sorrindo, voltou a caminho de casa, sem seu casaco e sem nada para servir ao seu convidado. Ruth estava tremendo de frio quando chegou na porta. Agora não tinha nada para oferecer ao senhor. Procurou a chave rapidamente na bolsa enquanto notou outra carta na caixa de correio.
10: Que raro, o carteiro nunca vem duas vezes em um dia.
8: Pegou a carta e abriu-a.
11: Querida Ruth, foi bom vê-la novamente. Obrigado pelo delicioso lanche. E obrigado também pelo esplêndido casaco. Com amor, Jesus.
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2: Oi, já estamos de volta no Adora Top com Jonatas Gonçalves e o sucesso da música gospel não para. Tem mais um sucesso chegando.
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2: É o Adora Top no seu dial com as mais lindas canções gospel do seu artista predileto. Se você ainda não ouviu a sua música aqui, pode ficar tranquilo que pode ser que ela toque no próximo bloco ou ainda dentro da edição do programa de hoje, viu? Se você tá gostando, compartilha para os seus amigos, tá gostando do programa, manda mensagem aqui na nossa rádio, você tem o telefone da rádio, entra aqui no site, no aplicativo da rádio, manda tua música, manda teu áudio, mande a sua mensagem aqui na rádio, viu? Muito obrigado pela audiência. Este é o Adora Top com o Jonatas Gonçalves, que dá uma rápida paradinha pro intervalo. E a gente volta na sequência com mais músicas.
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1: 22 horas e 42 minutos.
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1: 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Ah, eu gosto muito deste sucesso, viu? Mas gosto mais ainda da sua grandiosa companhia aqui na edição do nosso programa. Eu peço para que Deus possa abençoar a sua vida, os seus sonhos, os seus projetos, o seu relacionamento, o seu trabalho, a sua casa. E a gente se encontra na próxima edição do Adora Top com o Jonatas Gonçalves e as mais lindas canções gospel aqui na nossa rádio. Tudo de bom para você e até a próxima.
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0: dizendo: tem mesa preparada. Tem mesa preparada e você vai se assentar. 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Deus abençoe.
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0: Está na hora do intervalo, mas é sempre muito rápido. É o tempo de você tomar uma aguinha, um cafezinho, e a gente já volta com muito mais música e na melhor programação, é claro, né? Não saia daí, eu já volto. 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
1: 23 horas e 18 minutos.
0: Oi, eu falei que era rapidinho, já estamos de volta e agora tem mais sucesso na melhor programação do seu rádio. Escuta essa aí.

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0: tá na hora do intervalo, mas é super rápido. É, aqui a gente gosta de ouvir mais música. Então fique por aí porque eu já volto trazendo mais sucesso. Até já. 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
0: Muito bem, já estamos de volta aqui na sua rádio com a melhor programação. Foi um intervalo super rápido e já trazemos mais sucessos para você.

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0: E aí, gostou da nossa programação? A gente fez o melhor para que você ficasse muito bem, se divertisse e curtisse as melhores músicas durante o tempo que passamos juntos. Até a próxima vez. Fui! 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
1: 23 horas e 53 minutos.
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Deus. Oh, sim, adora o Senhor Jesus, que a si mesmo se humilhou e Deus Pai o exaltou, dando a Ele um nome sobre todo nome.

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0: estamos comprometidos aí em guiá-los nessa jornada, hein? Em breve, mais louvores aí que levam o espírito e fortalecem a sua fé.
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De volta à nossa programação repleta de louvores que transcendem o tempo. Você está preparado aí para se deixar levar pela poderosa mensagem contida aí em cada melodia?

0: com gratidão e reverência, nos despedimos de você, amados ouvintes. Obrigado por nos acompanhar aqui no É Para Adorar. Te encontramos em breve, hein?
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Olá, ouvinte especial, muita paz para o seu coração. Deus nunca disse que a jornada seria fácil, mas Ele disse que a chegada valeria a pena. Confie nisso, amado irmão. Muitos pássaros migram em bandos, viajando para o sul no inverno e ao norte para o verão, seguindo o tempo quente e melhores condições de alimentação. Pelo mar Ártico viajam um algo estimado de 70 mil quilômetros a cada ano. Beija-flores são conhecidos por migrar até vários milhares de quilômetros a cada ano e só são encontrados nas Américas. Uma característica única com a migração do beija-flor é que eles não viajam em bandos e fazem a longa viagem por si só, de alguns dos países do norte para a América Central, América do Sul e de volta. Mas não é um comportamento aprendido. É inerente à pequena criatura. Seus pais não lhes dizem o melhor percurso possível ou mesmo não apontam na direção certa. Ele simplesmente sai na hora certa e para o lugar certo, sem perguntas. O mais notável é o fato de que alguns beija-flores foram rastreados, e o que os pesquisadores descobriram é algo fantástico. Os beija-flores encontraram seu caminho de volta para o seu mesmo quintal na primavera seguinte. Uma façanha que muitos pilotos da aviação comercial dizem que seria muito, muito difícil para um piloto experiente realizá-la sem mapeamento e tecnologia moderna. Mas como o pequeno beija-flor faz isso? Deus colocou apenas o conhecimento de que precisam dentro do minúsculo beija-flor e moldou-os de uma forma notável que pode inspirar-nos como seres humanos. Quando parece que você está viajando sozinho por esta estrada da vida, Deus irá lhe fornecer as instruções de que você precisa para encontrar o caminho. Quando é hora de mudar, tudo o que você tem a fazer é ouvir a sua chamada. Leia e estude

0: Os céus declaram a glória de Deus e o firmamento anuncia a obra das suas mãos.
1: Querido Deus, ó Pai amado, quão majestosa é a tua criação. Ficamos imensamente felizes em poder estar aqui junto a ela. Pai querido, Deus amado, oramos agradecendo por tudo que o Senhor nos deu e nos oferece. Mesmo que muitas vezes nos encontramos e nos deparamos com agruras, dificuldades e desafios, ainda assim, temos muito mais a agradecer, Pai. Obrigado, Deus amado, Deus querido. E pedimos através de seu Filho Jesus Cristo, Pai, que o Senhor fale aos nossos corações, que nos dê as instruções corretas, como as que o beija-flor recebe, para que possamos seguir o caminho certo, o caminho que agrada a Ti. Pai amado, Todo-Poderoso, obrigado por tudo e, acima de tudo, obrigado pelo perdão, pela paz, pelo seu amor.
0: Que privilégio ter a mesma mão que fez o universo e espalhou as estrelas, escrevendo seu nome no livro da vida. Louve a Deus por isso e declare agora Cristo como seu Senhor e Salvador, buscando a partir daqui o perdão e uma vida correta. Deus alegra-se por todo aquele que assim desejar de todo o coração.

0: Meia-noite e 42 minutos.
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oi, gente, graça e paz, graça e paz. Chegamos para mais uma edição da programação Topzera do seu rádio, programa Diante do Altar, nessa terça-feira, até uma terça-feirosa especial para você que tá junto com a gente na nossa programação. E agora é tudo comigo mesmo, sou seu irmão em Cristo, pastor Giovanni Nunes, pedindo permissão e licença para entrar aí no seu rádio, aí na sua casa, aí no seu trabalho, uma programação que é alegre, que é para cima, que é feliz e, claro, é abençoada por Deus. Muito obrigado pela carona, você que tá no rádio ouvindo a gente, ouvindo a programação que começa agora para abençoar a sua vida. Nossa terça-feira vai ficar especial porque tem palavra e louvor pra você. E sem delongas, eu já declaro que essa programação é top e vai deixar você top. A bênção de Deus recairá sobre sua vida através da programação. Então aumenta o volume, porque agora vem louvores bonitos pra você e muito, muito, muito, muito, muito de Deus pra você. Aumenta o volume, vem com a gente na

0: 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Que canção maravilhosa foi essa que você acabou de ouvir, hein? Que coisa boa, você está sendo abençoado aqui na programação Diante do Altar. A gente vai dar uma rápida pausa e já voltamos já já com muito mais de Deus para sua vida, com muito mais coisa boa para o seu coração. Por isso eu te peço, não sai daí não. Quando a gente vai dar essa pausazinha rapidinho, você chama alguém, aproveita, convida alguém para poder assistir, para poder ouvir a programação, na melhor programação do seu rádio aqui com a gente, beleza? Então espero você convidando alguém para poder ser abençoado junto com a gente aqui. Já volto já já. É 2 minutinhos, sai daí não.
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0: Muito bem, estamos de volta então com vocês, com Diante do Altar. Logo depois desse intervalo, a gente volta com mais som abençoado, com mais alegria, com mais felicidade. Pra cima, gente. Você quer programa pra cima. Você quer ouvir programa bom? É sim, programa alegre. Não é aquele programa que você tá dormindo, mas aquele programa que você tá acordado, tá vibrante com a gente, com a alegria do Senhor, porque ela é a nossa força, tá bom? Vamos seguir então de mais canção, de mais música bonita pra você, na programação mais top do seu rádio. Se liga aí, recebe aí essa sequência maravilhosa de Deus pra sua vida. Aumenta o som!
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1: Que canção maravilhosa foi essa que você acabou de ouvir, hein? Que coisa boa, você está sendo abençoado aqui na programação Diante do Altar. A gente vai dar uma rápida pausa e já voltamos já já com muito mais de Deus para sua vida, com muito mais coisa boa para o seu coração. Por isso eu te peço, não sai daí não. Quando a gente vai dar essa pausazinha rapidinho, você chama alguém, aproveita, convida alguém para poder assistir, para poder ouvir a programação, na melhor programação do seu rádio aqui com a gente, beleza? Então espero você convidando alguém para poder ser abençoado junto com a gente aqui. Já volto já já, é 2 minutinhos, sai daí não.
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1: Muito bem, voltamos ao nosso intervalo. É o programa Diante do Altar. Eu sou seu irmão em Cristo, pastor Divani Nunes, de segunda a sexta-feira nesse horário, trazendo alegria em forma de programa para você, trazendo felicidade e trazendo as bênçãos do Senhor para sua casa. Que bom saber que você tá aí gostando da nossa programação, hein? Olha, se eu fosse você, convidava alguém. Peço sempre, convida alguém para ouvir a programação, indica essa rádio, porque essa rádio é top, é feita para você, tá bom? Olha, eu vou de mais música, você aumenta o volume, vamos de mais louvor, mais canção bonita pro seu coração. Você que tá aí no seu trabalho, você que tá aí na sua casa, você que tá aí na caminhada, onde você que estiver, ligadão com a gente, muito obrigado pela audiência. Então essa aqui vai para você, em especial para você que tá com a gente na audiência. Mais uma no Diante do Altar, para você.
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0: Em Jeremias, no capítulo 33, o versículo 3 diz assim: clama a mim e responder-te-ei, anunciar-te-ei coisas grandes e firmes que não sabes. Meus amados, eu sei que esse versículo é um versículo muito conhecido de todos da igreja. Todo cristão conhece esse texto. Esse texto nos ensina duas coisas e eu quero te ensinar, se é possível. Esse texto nos traz uma promessa e um princípio. Como eu sempre digo, já ensinei muita gente aqui, todas as promessas bíblicas que existem, são mais de 1000 promessas bíblicas sobre o povo de Deus. E todas as promessas que estão na Bíblia, todas as promessas que Deus faz ao homem, ela não vem sozinha. Ela vem acompanhada de um princípio. O princípio é o quê? É a base para que se cumpra a promessa. O princípio ativo da promessa é sempre aquilo que Deus quer que você faça para que Ele cumpra a promessa. Deus não deixou nenhuma promessa sem princípio. O princípio é o ponto de partida, é o que você vai fazer para que gere na sua vida aquela promessa. Vou ser bem sucinto para você entender: um pai, uma mãe, quando quer ter um filho, que é uma promessa, que é uma bênção, se eles não tiverem relacionamento, se não tiver um princípio, não tem a promessa, que é o filho. Você está me entendendo? Então, a Bíblia também é assim. Se você quer uma resposta de Deus, se você quer ver coisas grandes e firmes de Deus, o princípio é clamar a Ele. É isso que a palavra está dizendo. Deus está dizendo: o dia, a hora, o momento que você clamar a mim, não é dizer: ah, meu Deus, oh Deus, oh Deus. Não, não, é parar. É viver um tempo de clamor ali, você e Deus, e clamar ao ponto de seu clamor, de sua oração, de sua súplica romper as barreiras e chegar ao céu. E Deus diz: o dia que você me clamar, eu vou te responder. Eu vou te anunciar coisas tão grandes. E detalhe, coisas tão grandes e tão firme é tão certa, que você nem sabe, que você não tem nem noção, que você não tem nem ideia, que você talvez nunca viu. Talvez o que está precisando para muitos cristãos é gastar um tempo mais de clamor. O clamor também significa oração. Eu tenho visto nesses últimos tempos muitos crentes só de ouvir. Crentes que não têm tempo para a palavra. Crentes que não têm tempo para gastar seu tempo orando. Na verdade, precisavam reatar as suas amizades com Deus. Crente que tem tantas coisas para fazer que esqueceram de quem é que dá a resposta, de quem é que faz o milagre acontecer. E talvez hoje você precise aí de uma resposta de Deus. Talvez você hoje está precisando de uma ajuda de Deus. E eu venho com essa palavra para você dizendo o seguinte: como diria um bom carioca, Deus está facinho, facinho. Como diria lá no Rio, o muro está baixo, é só pular. A coisa está fácil. Deus está dizendo: o seu clamor, através do seu tempo gasto comigo, eu posso te dar respostas que você está procurando em pessoas, em situações, e eu posso fazer coisas inefáveis, coisas grandes, coisas grandiosas, que você nunca viu na sua vida. E eu quero profetizar agora para você que hoje você vai tirar um tempo de clamor. Hoje você vai tirar um tempo para buscar. E nessa busca, Deus vai mudar coisas na sua vida. É o que eu profetizo. Clame e verás a resposta de Deus. Receba essa palavra, seu gotas da palavra de Deus. Eu sou o pastor Giovanni Nunes. Até a próxima. Graça e paz. Shalom.
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3: Uma hora e 31 minutos.

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O rei da Síria mandou um grande exército com muitos carros de guerra e cavalos à cerca da cidade. Na manhã seguinte, o servo do homem de Deus se levantou bem cedo. Então ele disse: ah, meu senhor, o que faremos contra esse grande exército? Exclamou o servo. Então Eliseu disse: não tenha medo. Aleluia. Então Eliseu disse: ah, senhor, abre os olhos para que ele veja. Os olhos do Senhor.

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2: Olá, povo abençoado de Deus! Começando mais um programa do nosso querido Adoração Máxima aqui pela sua rádio favorita. Eu, Diego Almeida, fazendo a sua companhia, não é mesmo, nessa terça-feira. Entregar o nosso louvor, entregar a nossa adoração a Deus com tudo que temos, com toda a nossa fé, com todo o nosso amor. Amém? Vamos começar porque a nossa programação ela tá uma bênção e eu quero que você confira comigo as canções, os louvores que tem por aí. Bora lá!
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1: 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Vamos para um breve intervalo, mas não sai daí, que já já estamos de volta.
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Eu vou quando eu estiver pertinho da morte. Aí eu vou. Mas nessa noite, o Senhor te convida para os braços dele. Longe de todo abuso, longe de toda violência, longe de toda afronta.

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E aí, onde você estiver, em qualquer lugar, no hospital, não sei onde você está, mas aí onde você está agora, se você deseja receber Jesus como teu Salvador, a Bíblia diz que aquele que confessa com a sua boca está salvo. Se você deseja receber Jesus como teu único e suficiente Salvador, eu quero que você levante a sua mão comigo assim, lá no alto. Isso. Pode levantar a sua mão.

Nessa noite, eu te recebo com meu único e suficiente Salvador. Perdoa os meus pecados. Me ajuda, Jesus, a vencer. Me dá força para seguir. Porque de hoje em diante, eu sou teu. Eu sou tua. E ninguém poderá me tirar das tuas mãos. Obrigada, Jesus. Porque o Senhor me recebe. E porque o Senhor me recebe do jeito que eu sou. E vai me transformar, eu vou.

0: receberam Jesus como Salvador no mundo inteiro. E eu te peço, Senhor, que naquele grande dia, no dia da Tua volta, nós possamos nos encontrar diante do Teu trono, diante da Tua face. Poderemos celebrar, Senhor, a Tua grande salvação. Nenhum desses se perderá. Nenhum desses. Mas todos serão eternamente Teus. Amém.
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1: Voltando com mais um bloco do Adoração Máxima, levando para você muito louvor e muita adoração para sua vida, para o seu coração.
2: Três horas e cinco minutos.
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4: O qual andou fazendo bem. Atos 10:38. Poucas palavras, contudo um excelente resumo do Senhor Jesus. Não há muitos retoques, mas são os traços de um mestre do pincel. Do Salvador, e somente do Salvador, é a verdade no mais completo, mais amplo e mais qualificado sentido. Ele andou fazendo bem. A partir dessa descrição, é evidente que ele fez bem de um modo particular. Os evangelistas constantemente nos dizem que ele tocou o leproso com seu próprio dedo, que ungiu os olhos do cego e que nos casos em que foi convidado a falar apenas uma palavra à distância, ele não apenas aceitou, mas ele próprio foi até a cama do doente e pessoalmente operou a cura. Uma lição para nós, se quisermos fazer o bem, é que o façamos nós mesmos. Dar esmolas com sua própria mão, um olhar ou uma palavra afetuosa aumentará o valor da doação. Falar a um amigo sobre a alma dele. Você, por um apelo amoroso, terá mais influência do que toda uma biblioteca de tratados. O modo do nosso Senhor fazer o bem apresenta sua incessante atividade. Ele fez não só o bem que estava perto, mas andou fazendo o bem em suas missões de misericórdia. Ele não só fez o bem que estava perto, mas andou fazendo o bem em suas missões de misericórdia. Ao longo de toda a terra da Judéia, quase não houve uma vila ou aldeia que não tenha ficado muito contente ao vê-lo. Isso reprova a rasteira e indolente forma que muitos professores servem ao Senhor. Vamos cingir os lombos de nossa mente e não nos cansar de fazer o bem. Porventura, o texto não indica que Jesus saiu de seu caminho para fazer o bem? Ele andou fazendo o bem. Ele nunca foi dissuadido pelo perigo ou pelas dificuldades. Ele buscava as finalidades de suas graciosas intenções. Devemos fazer o mesmo. Se os planos antigos não responderem, temos de tentar novos, pois novas tentativas, por vezes, conseguem mais do que os métodos normais. A perseverança de Cristo e a unidade de seu propósito também estão sugeridas, e a aplicação prática do tema pode ser resumida nas palavras: Cristo padeceu por nós, deixando-nos o exemplo, para que sigais as suas pisadas. 1 Pedro 2:21.
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5: E disse Jesus: ide por todo o mundo e pregai o evangelho a toda criatura.
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1: Voltando com mais um bloco do nosso Adoração Máxima. Esse bloco tem muita coisa boa para você que quer adorar a Deus, para você que quer buscar mais da presença dEle. Então, nesse momento, eu te convido a você ficar com a nossa próxima sequência de louvores, que eu tenho certeza que vai ajudar muito na sua vida espiritual. Então, confere aí a nossa próxima sequência de louvores, que já está pronta!
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3: O programa dessa quarta-feira, ele já vai chegando ao final. Muito obrigado pela sua presença e participação em mais um dia de adoração aqui na sua rádio preferida. Pessoal, fiquem todos na paz de Deus. Até amanhã com muito mais Adoração Máxima. Tchau, tchau.
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5: 3:28.
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Opa, tô chegando quarta-feira, 5 de agosto de 2026. Forte abraço pra você, meu amigo, forte abraço pra você, minha amiga, paz do Senhor Jesus. Eu sou Marcos Santos e a partir de agora vamos juntos por aqui na trilha sonora da sua rádio favorita. Tá começando o nosso Conectados com Deus. E aí, tá tudo bem? Como estamos de quarta-feira? Tudo na paz, tudo na bênção? Você tá em casa, tá no trabalho, tá descansando? O que você está fazendo por aí? Conta aqui pra gente, vem pro nosso WhatsApp, vem pro nosso Instagram, vem pro nosso site, tá bom? Tô te aguardando por aqui, vamos nessa, bora começar então? Esse é o programa mais abençoado do rádio brasileiro, pra você que tá aí, ó, é você que tá se recuperando, você que tá passando por uma necessidade, você que tá em busca de uma oportunidade, que Deus possa fortalecer sempre o seu coração, tá bom? Bora começar então o nosso Conectados com Deus, meio de semana, quarta-feira.

Opa, que bom, que bênção te encontrar por aqui na programação da nossa rádio favorita, é o nosso Conectados com Deus. Gente, tô aqui te esperando, tá? Tô te aguardando no nosso WhatsApp aqui da nossa rádio, fique à vontade, manda seu alô, manda seu recado pra quem você quiser, tá bom? Também segue a gente no Instagram, tô te aguardando.

0: Esse é o nosso Conectados com Deus. Muito bem. Fechando aí a nossa sequência musical. E aí, tá tudo bem? Tudo certinho? Gente, vamos intervalo, vou pro intervalo rapidinho, daqui a pouquinho. E muito mais, tem o seu alô, tudo de bom, eu volto já já.
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3: 3:55.
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5: Olá, eu sou Tatiane Chagas e venho trazendo mais uma super dica importante para você poder se alimentar melhor. Cuidado com a adição de sal nos alimentos. Use outros temperos para realçar o sabor dos alimentos, como as ervas aromáticas, alecrim, orégano, açafrão, cominho e tomilho.
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0: Opa, tô de volta, hein?
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0: Ei! Ah, tô com você, ótima quarta pra gente. Tô de volta por aqui. Salve, salve, juventude, salve, salve, povo de Deus. Vamos aqui, ó, pra mais um bloco do nosso programa Conectados com Deus. Você já viu sua mensagem aqui pra mim? Ainda não? Vai lá agora no nosso WhatsApp, no nosso Instagram, valendo a sua interação comigo aqui, tá? Fique à vontade aí, tá? Você chega pra cá, tá? Chega pra cá. Você que tá aí, ó. Ah, você mesmo, você que tá aí ouvindo a nossa rádio, vem participar do nosso programa, tá bom? Fique à vontade aí, ó. Todo mundo em conexão com Deus, conectados com a palavra, em conectados com Jesus, com o Senhor Jesus e muito mais chegando essa pra você que abriu nosso bloco, hein?

abençoado do rádio brasileiro, nosso Conectados com Deus, mais uma sequência maravilhosa, abençoada por aqui. E aí, tá tudo bem com você? Obrigado pelo seu carinho, obrigado pela sua audiência, você que tá participando aqui com a gente no nosso WhatsApp, tá bom, gente? Muito obrigado mesmo de coração, tá bom? Você no Instagram também sempre seguindo aí nossa rádio, ficamos muito felizes por você todos os dias estar com a gente. Então vamos nessa, música não para, música abençoada é aqui no programa Conectados com Deus.

0: finalizando muito bem aqui, ó. O nosso Conectados com Deus desta quarta, hein?
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0: Muito obrigado pelo seu carinho, obrigado pela sua audiência. Tá bom? Vou ficando por aqui. Amanhã eu volto pra fazer companhia pra você aqui, tá? Grande abraço no coração de vocês. Continue participando, interagindo. Pede a sua música, deixe o seu pedido musical aí pra gente tocar pra você a sua música. Ó, tá chegando outra programação na sequência, tá? Tá chegando um grande amigo aí pra fazer companhia pra você. Amanhã tem mais. Tchau, pessoal. Fui!
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5: É o nosso Gospel Show que tá no ar, com muita música de qualidade pra você. Então aumenta o volume e vem comigo. Seja muito bem-vindo ao nosso Gospel Show nessa quarta-feira top demais, tá bom? Muita música de qualidade, muita alegria no seu rádio a partir de agora comigo mesmo, seu amigo Alex Gouveia. Então já compartilha nas redes sociais, tá no ar o nosso Gospel Show, né? E abrindo a nossa primeira sequência de hoje, top demais, hein?
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0: Opa, Gospel Show volta já já com muito mais música. Se liga aí, é rapidinho.
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4: Não pule o café da manhã. O café da manhã diário é necessário para nutrir o organismo. É o momento em que o corpo está ávido por nutrientes, já que passou 7 ou 8 horas em jejum durante o sono. O organismo precisa de energia para começar o dia, além de vitaminas e sais minerais. Se uma pessoa comer fruta no café da manhã, seus nutrientes serão mais bem aproveitados do que antes de dormir. Um café da manhã saudável evita o consumo de calorias extras ao longo do dia. Sem a primeira refeição, o organismo passará a manhã sem energia e a fome também virá com mais intensidade ao longo da tarde.
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5: 4:47.
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0: Opa, olha o Gospel Show de volta. Aumenta o volume, compartilha para todo mundo. Estamos de volta.

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3: Tô de volta, seu amigo Alex Gouveia, trazendo mais uma sequência top demais aqui no Gospel Show.

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1: Opa, tô indo nessa, hein? Gospel Show tá ficando por aqui, mas eu volto amanhã com mais uma edição do Gospel Show pra você, tá bom? Se o nosso grande Deus assim nos permitir, é claro, né? Fiquem todos com Deus, beijão no fundo do coração e até amanhã. Tchau, tchau.
2: 5 horas e 28 minutos.
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1: É o programa Review Gospel começando, turma! Mais uma edição do programa Review Gospel e nesse meio de semana, quarta-feira, bora curtir juntos? Vem mais pertinho aqui da sua rádio, aumenta o volume que o Review Gospel está no ar!
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1: Ah, essa eu gostei, linda essa, né, gente? Aqui no nosso programa Review Gospel. Mas ó, tem mais daqui a pouco pra você, não saia daí que eu volto já!
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1: Esse é o programa Review Gospel no ar. E aqui sou eu, seu amigo Jordim Amaral, te fazendo companhia. E com muito mais som gostoso pra você.
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1: Ah, essa eu gostei, linda essa, né, gente? Aqui no nosso programa Review Gospel. Mas ó, tem mais daqui a pouco pra você, não saia daí que eu volto já!
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3: 6:04.
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1: Programa Review Gospel no ar, e aqui sou eu, te fazendo companhia, batendo esse papo super gostoso, seu amigo Jorginho Amaral, tá bom? A gente segue por aqui com mais música.
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4: O teu nome engrandecer. Pra fechar essa, né?

Minha gratidão, Senhor, pelo milagre desse dia. Minha gratidão pelo milagre da cruz. Minha gratidão pelo milagre do Calvário, onde eu e cada um de nós aqui foi resgatado. Fomos resgatados de uma vã maneira de viver, a fim de vivermos para o Senhor. Que a semente plantada nesse dia aqui, Senhor, se espalhe e frutifique no coração de cada um dos teus filhos. E a tua bênção, Senhor, seja abundante na vida e no lar de cada um desses meus irmãos. Que o teu nome seja glorificado. E os frutos venham, porque eles virão. E nós os colheremos e nos alegraremos no Senhor, que é a nossa alegria. Em nome de Jesus. Queridos, muito obrigado. Amo vocês. Um beijo grande. Até o próximo.

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1: 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Esse é o programa Review Gospel, tocando as melhores pra você. Daqui a pouquinho a gente volta, tem mais.
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1: Já de volta, turma, é o programa Review Gospel aqui na sua rádio preferida, muita música boa. E tem mais, ó.
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0: Vira pro seu irmão agora e diga pra ele: eu profetizo sobre a tua vida a cura de Deus, querido. Diga pra ele: eu profetizo o amor, eu profetizo a alegria, profetizo verdadeira paz, profetizo vida em abundância, profetizo restauração sobre o Brasil, Senhor. Profetizamos cura, Senhor, a nossa nação, Pai. Brasil, Senhor.
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1: Finalizando por aqui mais um Review Gospel. Muito obrigado pelo seu carinho e por essa audiência mais que especial aqui na sua rádio preferida. Beijo, abraço aqui do seu amigo Jorginho Amaral e até lá. Tchau, gente!
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4: Um dia, quando os funcionários chegaram para trabalhar, encontraram na portaria uma carta enorme, no qual estava escrito: faleceu ontem a pessoa que atrapalhava sua vida na empresa. Você está convidado para o velório, na quadra de esportes. No início, todos se entristeceram com a morte de alguém. Mas depois de algum tempo, ficaram curiosos para saber quem estava atrapalhando sua vida e bloqueando seu crescimento na empresa. A agitação na quadra de esportes era tão grande que foi preciso chamar os seguranças para organizar a fila do velório. Conforme as pessoas iam se aproximando do caixão, a excitação aumentava. Quem será que estava atrapalhando meu progresso? Ainda bem que esse infeliz morreu. Um a um, os funcionários, agitados, se aproximavam do caixão. Olhavam pelo visor do caixão a fim de reconhecer o defunto. Engoliam em seco e saíam de cabeça abaixada, sem nada falar uns com os outros. Ficavam no mais absoluto silêncio, como se tivessem sido atingidos no fundo da alma, e dirigiam-se para suas salas. Todos, muito curiosos, mantinham-se na fila até chegar a sua vez de verificar quem estava no caixão e que tinha atrapalhado tanto a cada um deles. A pergunta ecoava na mente de todos: quem está nesse caixão? No visor do caixão havia um espelho e cada um via a si mesmo. Bem, só existe uma pessoa capaz de limitar seu crescimento: você mesmo. Você é a única pessoa que pode prejudicar a sua vida. Você é a única pessoa que pode ajudar a si mesmo. Sua vida não muda quando seu chefe muda, quando sua empresa muda, quando seus pais mudam, quando sua namorada ou namorado muda. Sua vida muda quando você muda. Você é o único responsável por ela. O mundo é como um espelho que devolve a cada pessoa o reflexo de seus próprios pensamentos e seus atos. A maneira como você encara a vida é que te faz toda a diferença. A vida muda quando você muda. Bem, é isso. Em 40 anos, eu aprendi realmente isso: que a vida muda quando você muda. Obrigado a todos vocês. Meu grande presente é poder levar essas mensagens a cada um que aqui está.
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5: 6:44.
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2: Seis horas e 45 minutos.
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8: Olá, eu sou Tatiane Chagas e venho trazendo mais uma super dica importante para você poder se alimentar melhor. Cuidado com a adição de sal nos alimentos. Use outros temperos para realçar o sabor dos alimentos, como as ervas aromáticas, alecrim, orégano, açafrão, cominho e tomilho.
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9: Olá, tudo bem? Chegando para você o nosso Esporte Agora desta quarta-feira com a minha apresentação, locutora Patrícia. E o Internacional abriu boa vantagem na briga por uma vaga nas quartas de final da Copa do Brasil. Na noite do último domingo, o Colorado venceu o Corinthians por 2-0 no Beira-Rio pelo jogo de ida das oitavas de final. A equipe gaúcha construiu o resultado em um intervalo de 6 minutos no segundo tempo. Matheus Bahia abriu o placar aos 16 minutos, enquanto Alan Patrick ampliou aos 22 em cobrança de pênalti. O Corinthians teve mais posse de bola, principalmente na etapa inicial, mas criou poucas chances claras de gol.
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10: 6:46.
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9: E o duelo entre Mirassol e Grêmio, válido pelas oitavas de final da Copa do Brasil, segue em aberto. No último domingo, as equipes se enfrentaram no estádio José Maria de Campos Maia, no interior paulista, e empataram por 1-1 com gols de Bruno Santos e Amuzu. Com o resultado, quem ganhar no jogo da volta garante a vaga nas quartas do torneio. Em caso de novo empate, o classificado será definido nos pênaltis. As equipes decidem seu futuro nesta quarta-feira, às 7:30 da noite, na Arena do Grêmio, em Porto Alegre. O empate acentuou a crise no Grêmio, que vive atualmente seu maior jejum de vitórias na temporada. São 7 partidas sem vencer, com 3 empates e 4 derrotas no período.
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1: Graça e paz, chegamos na edição de quarta-feira para muito som e louvor no programa Adora Top com Jonatas Gonçalves durante uma hora na metade da semana, abrindo a edição de quarta-feira. Um excelente dia para você.
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2: É o Adora Top no seu dial com as mais lindas canções gospel do seu artista predileto. Se você ainda não ouviu a sua música aqui, pode ficar tranquilo que pode ser que ela toque no próximo bloco ou ainda dentro da edição do programa de hoje, viu? Se você tá gostando, compartilha para os seus amigos. Tá gostando do programa, manda mensagem aqui na nossa rádio. Você tem o telefone da rádio, entra aqui no site, no aplicativo da rádio, manda tua música, manda teu áudio, mande a sua mensagem aqui na rádio, viu? Muito obrigado pela audiência. Este é o Adora Top com Jonatas Gonçalves, que dá uma rápida paradinha para o intervalo. E a gente volta na sequência com mais músicas.
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3: 7:06.
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0: 7:07.
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3: Um dia, quando os funcionários chegaram para trabalhar, encontraram na portaria uma carta enorme, no qual estava escrito: faleceu ontem a pessoa que atrapalhava sua vida na empresa. Você está convidado para o velório, na quadra de esportes. No início, todos se entristeceram com a morte de alguém. Mas depois de algum tempo, ficaram curiosos para saber quem estava atrapalhando sua vida e bloqueando seu crescimento na empresa. A agitação na quadra de esportes era tão grande que foi preciso chamar os seguranças para organizar a fila do velório. Conforme as pessoas iam se aproximando do caixão, a excitação aumentava. Quem será que estava atrapalhando o meu progresso? Ainda bem que esse infeliz morreu. Um a um, os funcionários, agitados, se aproximavam do caixão. Olhavam pelo visor do caixão a fim de reconhecer o defunto. Engoliam em seco e saíam de cabeça abaixada, sem nada falar uns com os outros. Ficavam no mais absoluto silêncio, como se tivessem sido atingidos no fundo da alma, e dirigiam-se para suas salas. Todos, muito curiosos, mantinham-se na fila até chegar a sua vez de verificar quem estava no caixão e que tinha atrapalhado tanto a cada um deles. A pergunta ecoava na mente de todos: quem está nesse caixão? No visor do caixão havia um espelho e cada um via a si mesmo. Bem, só existe uma pessoa capaz de limitar seu crescimento: você mesmo. Você é a única pessoa que pode prejudicar a sua vida. Você é a única pessoa que pode ajudar a si mesmo. Sua vida não muda quando seu chefe muda, quando sua empresa muda, quando seus pais mudam, quando sua namorada ou namorado muda. Sua vida muda quando você muda. Você é o único responsável por ela. O mundo é como um espelho que devolve a cada pessoa o reflexo de seus próprios pensamentos e seus atos. A maneira como você encara a vida é que te faz toda a diferença. A vida muda quando você muda. Bem, é isso. Em 40 anos, eu aprendi realmente isso: que a vida muda quando você muda. Obrigado a todos vocês. Meu grande presente é poder levar essas mensagens a cada um que aqui está.
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6: Oi, já estamos de volta no Adora Top com Jonatas Gonçalves, e o sucesso da música gospel não para, tem mais um sucesso chegando.
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1: É o Adora Top no seu rádio, fazendo parte do seu dia a dia. Obrigado pelo carinho, pela audiência que a gente sempre cativa e cultiva. O Adora Top já existe há muitos anos e eu fico muito contente pela tua amizade, pela tua audiência, viu? Sempre aqui na rádio, neste mesmo horário, com músicas escolhidas a dedo do coração de Deus para a sua vida. É o Adora Top que fica por aqui nesse bloco, mas ó, não saia da sintonia, que depois do intervalo tem muito mais.
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3: 7:27.
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5: Ative a autenticação em 2 fatores. 2FA. No Google, vá até minha conta. Segurança. Verificação em 2 etapas e siga as instruções. Para redes sociais e bancos, ative a opção nas configurações de segurança.
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1: Programa Dora Top, já estamos de volta. Um lindo dia, uma linda tarde, uma linda noite, uma linda madrugada. Para você que está de rádio ligado, curtindo a edição do Adora Top com o Jonatas Gonçalves, tudo de bom para você.
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2: As mais lindas canções, a mensagem de Deus através da música, nas vozes do seu artista predileto. É o Jonatas Gonçalves, vou me despedindo por aqui, mas fica aqui o nosso beijo, o nosso abraço, o nosso carinho, o nosso aperto de mão a todos os ouvintes que nos prestigiaram com a sua audiência até este horário aqui na nossa rádio no Adora Top. Fiquem com Deus e até a próxima edição neste mesmo horário. Até lá!
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que a gente faz com amor, com alegria e principalmente com Deus no coração, a gente faz melhor. E eu estou aqui, cheio de amor no coração, cheio de fé e esperança, para apresentar mais um Estação Louvor, especialmente para você nessa quarta-feira. É, já estamos no meio da semana, eu quero que você tenha uma quarta maravilhosa. É comigo, Ronan Oliveira, a partir de agora.

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Olá, muito bom dia, na paz do Senhor Jesus, graça e paz, shalom, paz de Deus, como queira dizer, para honra e glória de Deus, mais um dia estamos aqui, levando a palavra de Deus através de louvores, através de canção, até você, está no teu trabalho, está na tua casa, no teu carro, no teu caminhão, aonde quer que você esteja, na tua empresa. Muito obrigado pelo privilégio da gente poder estar chegando aí até na tua casa, com muito carinho, com muito respeito, agradeço de coração, tá? Obrigado. Tantos outros lugares para você poder estar ouvindo a Rádio Doraia Alto Vale. Não é à toa que pessoas são usadas por Deus para trazer mensagens para vocês, mensagens que vão te edificar, que vão te fazer até prosperar em sabedoria, prosperar em saúde, né? E quem sabe se tiver fé, muita fé, quem sabe até em finanças, né? Mas o que mais a gente quer é que você possa melhorar as atitudes, melhorar na alegria, melhorar na saúde, melhorar no relacionamento entre o casal, melhorar na família. É isso que desejamos, né? Depois de um grande susto de ontem, onde que saímos tão cedo de casa, né? Ó, mais um ovo na fábrica, né? Onde que saímos tão cedo de... É isso que desejamos, né? Depois de um grande susto de ontem, onde que chegamos, saímos tão cedo de casa, né?

0: A gente pegou e viu que não tinha o que fazer. Se levasse no hospital local aqui, eles iam dizer que era normal daquele jeito, ou talvez até eles poderiam mandar para aquela outra cidade, que é Rio do Sul, que é a capital do Alto Vale Catarinense, e aí levaria o dia inteiro, mas até mandar. Aí até atender, decidimos assim também de pegar e levar direto até o hospital regional lá em Rio do Sul, onde que levou uma hora para ele ser atendido, mas de ser atendido o médico já viu a situação, já chamou um urologista, o urologista atendeu, mandou fazer uma ultrassom e já ia ficar internado para fazer a cirurgia. Já estava tudo pronto para ele fazer a cirurgia, já minha esposa já tinha pegado até a roupa dela que estava no carro, e para 2 dias que ela levou, ia ficar lá. E então, falei assim: meu Senhor Jesus, como vai ser hoje à noite? A gente está acostumado a dormir com a esposa do lado, com tudo certinho em casa, e agora a esposa tem que dormir tão distante assim? Por que isso? Por que ele não podia ter um milagre e vir para casa e tudo isso, né? E quando menos eu me precatei, a minha esposa me ligando. Ela ligando e dizendo assim: amor, não sai do estacionamento. Eu já estava com o carro ligado, saindo, e ela falou, liguei para ela, ela falou: o médico achou melhor dar alta para ele, por causa da diabetes dele, ele achou melhor não fazer a cirurgia. Mas como não fazer cirurgia, se estava naquela hemorragia tão grande?
1: Irmã, boa noite.
0: Como não fazer cirurgia naquele momento que estava com tanto... hemorragia tão ruim daquele jeito? Mas Deus tem um propósito, né? E ele falou que, por causa da diabetes, melhor seria não fazer a cirurgia. E deu alta para ele. Deu um remédio para desmanchar, ele está com um coágulo grande de sangue dentro da bexiga, onde foi errada a cirurgia dele lá em outro hospital, já que ele estava no Paraná. E eu digo assim para vocês que ele está em casa. Ontem à noite conseguiu até ir para o banheiro normal, sem usar a bexiga. E vamos estar orando, continuando orando. Agradeço. Foi muita gente que entrou em contato com a gente, muita gente que mandou mensagem no grupo do WhatsApp da Rádio Dourado do Vale, que estava orando, que vai dar certo, que Deus ia dar vitória. E ele dormiu a noite inteira, está bem, escutei agora, passei perto do quarto dele, está roncando, está dormindo. Então tudo para honra e glória dele. Creia, tudo tem um propósito, né? E ele falou para mim que se ele melhorar, que se ele passar por isso aí, eu pedi para ele se ele teria coragem de se batizar de novo e aceitar Jesus como único e suficiente Salvador. E ele falou: eu já aceitei Jesus como único e suficiente Salvador. Mas sim, se eu melhorar, eu me aceito descer as águas. Tudo para honra e glória de Deus. Amém? Deus abençoe meus irmãos e irmãs. Só desabafando porque a rádio não estava ao vivo ontem, que não. E Provérbios 11:16, que diz assim, é o versículo sugerido do dia, que diz assim: ó, a mulher bondosa conquista respeito, mas os homens cruéis só conquistam riquezas. Verdade, né? Já estamos vendo isso na nossa nação, hein? Não só nossa nação, mas guerras e tudo por causa de riqueza. A mulher bondosa conquista respeito, mas os homens cruéis só conquistam riquezas. É um versículo para a gente meditar, que eu e você podemos buscar cada vez mais. Possamos buscar cada vez mais de Deus, que nós possamos ter maior respeito, possamos ter mais a profundidade de Deus, que possamos ter cada vez mais sabedoria em ajudar o próximo com uma palavra, com algo assim. Amém? Deus abençoe teu dia, Deus abençoe tua manhã. Bora animar um pouco essa manhã para sair um pouco a angústia, sair aqui o medo que a gente está aqui também, por causa da rádio, né?

Mas vamos ter vitória, vamos vencer em nome de Jesus. Provavelmente hoje vem o pastor Mauro Svark, vai ser bênção também. O vídeo de hoje dele, que ele mandou também, já está no nosso Facebook. E às 10 horas, pastor Mauro Svark aqui também. Deus abençoe. Vamos orar. Deus Abraão, de Isaac e Jacó, Jesus, através de ti, Jesus, chegamos até Deus Pai. Obrigado, Senhor, por essa oportunidade. Obrigado por mais um dia. Abençoa essa empresa, abençoa, Senhor, essa família que está nos ouvindo. Abençoa, Senhor, esse irmão, essa irmã que estão nos ouvindo. Fique conosco, Senhor, nessa manhã, pois queremos te adorar. Fique conosco nesse dia, pois necessitamos de ti, ó Deus. Tu és maravilhoso, tu és adorado, tu és exaltado para todo sempre. Amém. Glória a Deus. Bora, família. Bora ouvir um louvor aqui, né? Com Misael Oliveira. Quem foi que falou? Bora lá.

0: Quem era eu, né? Lucas Roque Gabriel. Bom dia, família. Uhul. Foi a mão de Deus, Pedro Henrique, cantando pra gente aqui também, aqui, ó. Lindo louvor, hein?
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0: Acho que eu louvor muito, muito, muito pra baixo. Tem que ser mais forte de manhã cedo, né? Pra acordar, pra ter força, ânimo. Bora, família. Acelera essa máquina de costura aí, ó. Ei, povo de Deus abençoado.

Nessa voz especial, pessoal que tá lá no norte ouvindo, banda Som e Louvor, nova que a criatura. Essa voz especial, pessoal lá de Pão de Açúcar, Lagoas, tá nos ouvindo aí também, né? Oi, bênção de Deus, pessoal lá do Frigorífico Rocha, mãe Juliana, Giacomo Batista, toda a família lá, todos os clientes, amigos, colaboradores do Frigorífico Rocha aí também. O Pietro, quando pode estar ouvindo aí também, a dona Fátima, que bênção, hein? Bom dia, povo do Nordeste, a irmã Graciene lá da Bahia também, sempre ouvindo, o povo do Norte lá também, lá em Rondônia, a irmã Sônia Regina, a irmã Maria Almeida, como é que vocês estão aí? Estão sumidinho, né? Perderam o nosso zap zap? Manda sinal lá pelo site, lá se não consegue mandar no WhatsApp, mas não fique, hein? Não fique sem mandar mensagem aqui pra Rádio Adorai Alto Vale. Bora, família, vem junto com a gente, olha a hora certa, 8:24. Na cor, Serapião, câmbio, câmbio, câmbio na cor. Como é que tu tá aí?

0: vez.
1: Bora, povo de Deus, olha a hora certa no cor, na cor Serapião, olha a hora na cor. 8 horas 28 minutos, câmbio, câmbio. Ana Cor de Florianópolis sempre fala câmbio, câmbio, olha a hora, tu já viu a hora, né? Ô, na cor, tu já viu a hora? 8h29 na cor, bora acordar, bora, bora. Cadê o pirulito, cadê a neguinha, cadê a Kika? Não me pede, o pirulito eu sei que o pirulito eu sei que é o aquela pacita, né? Mas agora quem Kika e quem é a neguinha, eu acho que tá tudo ao contrário isso aí, eu acho, né? Eu acho. A neguinha é pra ser outra, aquela pacita, e a Kika é a cachorrinha. Eu acho que tinha que ser o contrário, a neguinha tinha que ser a cachorra. Deus abençoe, bora lá. Um abraço especial pra mãe Cláudia, na madrugada ouvindo a gente aí também, a Melânia de Salete, saudade Melânia, Deus abençoe a você e sua esposa, aquele abraço especial. Maria Leopoldino da Silva, de Canela, Rio Grande do Sul, quem mais aqui, ó, a irmã Eunice de Craveiro, Santa Terezinha, Deus abençoe grandemente. Quem mais? A Cláudia Castro de Papanduva, a Noeli Santos, cadê Noeli? É da cidade de Major Vieira. Um abraço para ela, para o esposo aí também, né? O Sérgio, Luiz Carlos Lisboa, Deus abençoe. A Marlova de Santos orando a madrugada aí também. E claro que eu vi aqui uma oração na madrugada aqui, a irmã Nilda. Nilda, fala para nós aqui que é a oração.
2: Louvado e exaltado, engrandecido seja o nome do Senhor. Venho diante de Ti, Senhor, nessa madrugada, meu Pai. Venho diante de Ti, Senhor, peço perdão pelas minhas falhas. Peço, Senhor, as misericórdias do Senhor sobre a minha vida, sobre a minha família. E coloco diante de Ti, Senhor, em clamor, meu Pai, pela vida do Teu povo, pela vida, Pai, dos Teus escolhidos, Senhor. Meu Deus, em nome de Jesus Cristo, Pai, que as Tuas misericórdias alcancem a vida de cada um dos Teus servos nessa noite, Senhor. Pai, eu não conheço o nome de todos eles e nem o endereço, mas o Senhor conhece, Pai. O Senhor sabe a necessidade de cada um, meu Pai, nessa noite. E a minha oração ao Senhor, meu Pai, é que o Senhor sustente, Senhor. Que o Senhor segure na mão, meu Pai, dos Teus filhos. Que o Senhor dê direção, Pai. Que o Senhor conceda graça, o favor do Senhor na vida destas pessoas, Pai. Pai, que as Tuas misericórdias alcance a cada um, Senhor. Estende a Tua mão poderosa, Senhor, nessa noite. Concede livramento, Pai amado, de misericórdia. Concede a cura, a libertação, a salvação. Meu Deus, levanta aquele que está caído. Levanta aquele que está cansado, abatido, Senhor. Aquele que está sem esperança, Pai, que não sabe mais o que fazer, Pai. Oh, Deus maravilhoso, nós dependemos do Senhor. Nós não somos órfãos, nós temos um Pai que olha por nós, um Pai que nos guarda, que nos livra do perigo, Pai. Que nesta madrugada, Senhor, o Senhor venha enviar os Teus anjos, Senhor, para guardar a cada um, Senhor, que tem, meu Pai, colocado a vida diante do altar do Senhor. Que o Senhor venha abençoar, Senhor, cada família, meu Pai, que tem um nome escrito aqui, Senhor, nessa rádio, Adorai Alto Vale. Que as bênçãos do Senhor, meu Deus, venha sobre a vida da casa do Eloi, sobre a vida de cada ouvinte, meu Pai, em um nome do Senhor Jesus, meu Deus. Não deixa, Senhor, que o mal, meu Pai, venha, Pai, sobre a vida dos Teus filhos. Não deixe, meu Pai, que o cansaço, a fadiga, a tristeza nos pare, nos impeça de viver as promessas do Senhor. Mas eu creio na Tua palavra, Senhor. Eu creio nos milagres que o Senhor, meu Pai, tem preparado para aqueles que creem, para aqueles que esperam no Senhor. Meu Deus, muito obrigado, meu Deus, pela Tua fidelidade. Muito obrigado pelo Teu amor, meu Pai, que nunca tem nos faltado. Senhor Jesus, cuida de cada família, meu Deus. Traz renovo a cada lar, aquele que precisa de cura, seja curado, aquele que precisa, Senhor, se levantar, que o Senhor estenda a tua mão, meu Pai, em nome de Jesus Cristo. Mas faz a obra do Senhor na vida de cada um. Não permita, Senhor, que os nossos pés caminhem na direção errada. Não permita, Senhor, que o nosso coração, meu Pai, busque aquilo que não é teu, aquilo que não te agrada, mas que o Senhor venha nesta madrugada, meu Pai, com o haja do Senhor, que nessa madrugada, Pai, o teu amor fiel e verdadeiro esteja sobre a vida de cada um. Se há enfermos, que sejam curados, Senhor, em nome de Jesus Cristo, meu Pai. Conceda uma boa noite, um bom descanso a todos os seus filhos, que amanhã seja um novo dia, Senhor, repleto da tua presença, da tua paz, da tua alegria, e que haja testemunhos de cura, que haja testemunhos de livramento, que haja testemunhos de paz, para a honra e glória do teu santo nome, Pai. É que eu oro e te agradeço, Senhor, em o nome de Jesus Cristo. Amém.
1: Amém. Glória a Deus. Muito obrigado, Manilda. Muito obrigado por essa oração e a oração de todos que acompanham a Rádio Dourado do Vale, que oram por nós. Precisamos muito mais oração. Está muito, mas muito difícil para nós. Estamos muito cansados com aquela mudança toda e também a gente perde o sono, né? A gente fica preocupado, vai lá, volta e meia no quarto, olha como está, sabendo que tem risco de ter uma hemorragia muito forte. Então a gente tem que ter o cuidado, né, gente? O cuidado, porque se encher a bolsa, é fácil de romper a bexiga. É muito sério isso. É muito sério. Então a gente cuida disso aí também. Então a gente está esgotado, sabe, gente? Esgotado. E aí tem aqueles documentos lá da contabilidade que a gente não sabe como vai fazer. Só a misericórdia de Deus, tá, família? Não tem explicação, tá? Deus abençoe grandemente. Irmã Gessi de Pouso Redondo, bom dia. Obrigado de coração por estar aqui junto com a gente. Irmã Rosângela Volcanaia, junto com a gente aí também. A Marlene Voit de Itaió. Bom dia, Marlene. Deus abençoe. Ô, gente, falando disso, hoje vai ter sorteio de feijoada, hein? Hoje é sorteio de 9 feijoadas. 9 feijoadas. Então, bora, família, bora participar. Porque até o meio-dia tem 9 sorteios de feijoada. Você tem que pegar hoje à tarde, tem que pegar amanhã ou sexta para degustar essa feijoada sábado na Associação Cultural 25 de julho. Hã? Que benção, hein? Já vou mandar aqui o áudio para o pessoal saber que vai ter o sorteio hoje, né? Lembrando dessa feijoada aí também, bora lá. Hoje aqui da Vina, aqui tá aqui, o nome do homem, tá aqui. Lembrando que hoje, dia 5/8, vai ter aquele sorteio da deliciosa feijoada lá da Igreja Confissão Luterana, que se realizará dia 8 de agosto, agora, sábado, lá na Associação Cultural 25 de julho. Né? Todas as pessoas que responderam que as perguntas bíblicas estão concorrendo, né? Lembrando que são 3 sorteios com 2 feijoadas e são mais um sorteio com 3 feijoadas para você degustar. Para você que não vai participar do sorteio, mas quer ir lá se alimentar com uma deliciosa feijoada, esse vai ser um almoço delicioso aí na Associação Cultural 25 de julho, né? Lembrando que a feijoada custa R$40 para adulto, mas é a feijoada, tá, gente? E para a criança apenas R$20, tá? Por causa dos custos, né? Produto de feijoada e qualidade tem preço, porque tem coisa boa lá para você. E você participando aqui da Rádio Dourado do Vale, você está concorrendo a essa deliciosa feijoada. Lembrando que até o meio-dia a gente vai estar fazendo perguntas bíblicas aqui ainda também, perguntas até fáceis para todos participar, não só aqueles que entendem bem da Bíblia, mas também você que está começando agora na caminhada, está precisando um reforço, quem sabe uma feijoada abençoada aí pelos pastores aí também vai ajudar muito, muito, muito você. 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Que benção, hein? Deus abençoe família Dorai Alto Vale. Um abraço para todo o povo aí da Igreja Confissão Luterana da cidade de Itaió também. Bênção de Deus, família. Bora de louvor, bora de canção. Você está aqui junto comigo aqui na Rádio Dorai Alto Vale. Já já tem muito mais participação. O Irineu da Silveira, bom dia. Deus abençoe nosso dia. Amém. Pastor Paulo de Blumenau. Mandou para aqui, ó. A mulher bondosa conquista respeito, mas os homens cruéis só conquistam riquezas. Provérbios 11:16. Bom dia. Um dia cheio das bênçãos do Senhor Jesus Cristo para você. Bem, é verdade. Deus abençoe grandemente, né? Muito obrigado, família Dorai. Maria Luísa Busqueto, bom dia também. O resto da frase não consigo ler, mas Maria Busqueto de Monte Castelo, bom dia. Bora de louvor, bora de canção, bora de estar aqui junto com a gente aqui na Rádio Dorai Alto Vale também, amém? Bora com muito mais louvores aqui para mim e para você.

0: 8:45.
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0: Oh, glória.
1: Belíssimos louvores para vocês aqui na Rádio Dora Alto Vale, né? Gratidão, gratidão, gratidão, família Dora Alto Vale. Bora lá, tem participação, quem está aqui junto com a gente, aqui mandando aquele alô também. É, a irmã Maria Luísa, ela pede dois louvores aqui também, já vamos ver aqui também, mas antes tem a Liriana Bosqueto, está aqui junto com a gente. Deus, obrigado por um dia, né? Por mais um dia. Muito obrigado, Liriana. Dona Quitéria, bom dia!
2: Bom dia, povo de Deus, bom dia, em nome do Senhor Jesus, bom dia, Eloy,
1: bom dia.
2: Bom dia, Cauane, Eliane, bom dia, em nome do Senhor Jesus, bom dia, Eloy, que Deus te abençoe, que hoje, nesta quarta-feira, seja um dia bem abençoado para a sua vida, a vida da sua família e para todos nós, e Deus abençoe também, que seu sogro seja curado. Em nome do Senhor Jesus, que Deus abençoe ele, Deus dá cura para ele. Em nome do Pai, nosso Pai, do céu e da terra. Bom dia, abençoa a sua casa, abençoa a sua família. Deus sempre esteja te livrando de todos os maus, que nada de mal aconteça.
1: Amém.
2: Com você, nem na sua casa, nem com ninguém. Que Deus te abençoe. Abençoa todos vocês da rádio. Abençoa todas as irmandades, os irmãos, as irmãs, os pastores, as pastoras. E você seja abençoado pelo Espírito. Deus te abençoe. Abençoa todos vocês da rádio. Abençoa todas as irmandades, os irmãos,

0: E porque traz essas bênçãos todos os dias aqui para nós também, né? Gratidão, gratidão em nome de Jesus, irmã Quitéria. Glória a Deus, né? Glória a Deus por estar aqui junto com a gente aqui também. Maria Luísa Busqueto pedindo louvor aqui, ó. Não pare com Solange Brandão e também aqui, ó. Deus operando. Já tentar achar esse louvor aqui também com Lourenço e Mateus. Ela mandou assim: a paz do Senhor. Eu queria ouvir esse hino e oferecer para o meu esposo, o Amarildo, e também para o meu irmão, o José Luiz, e para minha cunhada Liliana, que estou tempo sem trufas. Avisar para ela fazer trufas. Sobrinha, para sobrinhas e para vocês aí da rádio abençoada. Muito obrigado de coração por lembrar da gente aqui na rádio também, né? Irmã Maria Luísa Busqueto de Monte Castelo. Pastor Lindolfo, bom dia, Pastor Lindolfo. Tudo bem com o senhor? Tudo bem por aí? Tudo tranquilo? O senhor pode pedir louvor aqui também, tá, Pastor Lindolfo? A gente sabe que tu tá só na construção, tá trabalhando, tá fazendo lado pro outro, mas pode pedir louvor aqui, ó, tanto a você quanto a sua esposa também. Gratidão, hein? Gratidão a vocês em nome de Jesus. Amém? Enquanto a Nilda gravou um áudio aqui, a gente perdão, solta louvor, né? Não parem, Solange Brandão.
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0: Eu não sei vocês, mas esses louvores estão falando ao nosso coração já nessa manhã, né? É orar, Solange Brandão cantando pra gente aqui também. Deus abençoe. Eu acho que não tocou a canção que ela pediu aqui, né? Vamos ver aqui, só um minuto. Tocou assim, né? Deus operando quem pedirá. Ei, canção linda, pedida Maria Luísa Bosquito também, né? E aqui comigo, aqui nos estúdios, aqui também, mandando aquele alô pelo WhatsApp 479-8441-6656. Ah, quer anotar? Então pega aí. 47 é o DDD, o número 9-8441-6656. 479-8441-6656. Eu estou sentindo falta das Denise, hein? O que, que foi que aconteceu com as Denise que não estão participando? Cadê as Denise? Hã? Hã? Não existe mais Denise? Uma hora Deus abençoe as Denise, Denise, Denise, Denise, e agora não tem nenhuma. Por que isso? O que, que eu fiz de errado? Perdoa aí se eu fiz algo de errado aí. Bora lá, família. Nilda Dília Solteira, São Paulo, muito bom dia.
1: Bom dia, povo de Deus, a graça e a paz do nosso Senhor Jesus Cristo, irmão Eloy.
0: Amém,
1: bom dia. A paz do Senhor a todos os ouvintes, a todos os meus amados irmãos conectados nessa manhã de quarta-feira. Que Deus venha abençoar grandemente a vida de cada um de vocês. Estou em oração por cada um de vocês. Estou unindo a minha oração com a oração de vocês, porque eu entendi, eu aprendi que junto nós somos mais fortes. Junto nós somos mais que vencedores. Quando o povo de Deus, igreja, reúne, se une em oração, se une em clamor, um pelos outros, então o céu se move, porque nós estamos cumprindo o mandamento do Senhor de orar um pelos outros, orar pela necessidade um dos outros. Muitas vezes nós estamos tão preocupados com a nossa vida, com os nossos problemas, que nós nos esquecemos que o Senhor nos chamou por uma grande obra, e essa obra envolve vidas, envolve perdidos, envolve cansados, abatidos. E às vezes nós estamos cansados e abatidos, mas nós vamos ser aquele que o Senhor vai levantar para poder levantar outras pessoas. Que nessa manhã de quarta-feira o Espírito Santo de Deus possa bradar no coração de cada um de nós por esse propósito de oração, de clamor, de súplica, de amor ao próximo, de amor a nós mesmos, porque nós não podemos, não somos capazes de amar ao próximo se antes nós não aprendemos a nos amar, receber esse perdão, essa graça gratuita que o Senhor nos deu. Que no dia de hoje nós sejamos conduzidos pela palavra fiel e verdadeira do Senhor, e venhamos entender como a palavra diz: aquietai-vos e sabei que eu sou Deus, e Ele é Deus, meus irmãos. Muitas vezes nós não entendemos quando a palavra do Senhor diz que o choro dura uma noite, mas a alegria vem pelo amanhecer. Esse choro pode ser trazido como um processo doloroso que nós passamos. Nós, como seres viventes que estamos nessa terra de aflição, nós vamos passar por lutas, mas esse processo o Senhor passa com a gente, traz maturidade, traz experiência, traz renovo, nos transforma, tira o orgulho, tira a soberba, tira o nosso ego, o nosso eu, que muitas vezes nos coloca como melhor do que os outros, e não é isso que Deus quer. Nós somos um só em Cristo. Como o Pai e o Filho é um, nós também temos que ser um com o outro, com o Pai, com o Filho e com o Espírito Santo de Deus. E que Deus, Ele venha abençoar a vida de cada um no dia de hoje. Deus abençoe o teu lar, Eloy. Deus traga saúde pro teu sogro. Deus traga saúde para tua família. Deus traga restituição. Que Deus levante pessoas e mais pessoas para ajudar você a concluir essa obra que o Senhor colocou na tua mão. Deus abençoe cada ouvinte, que o Espírito Santo de Deus possa visitar cada lar, trazendo as respostas que vocês precisam, e que possamos, mesmo em meio às dificuldades, meus irmãos, em meio ao choro, em meio às lutas, em meio à enfermidade, venhamos crer que Deus não perdeu o controle de nada, não perdeu, não perdeu, e no final nós vamos entender que tudo coopera para o bem daqueles que amam a Deus. Deus e que Deus tem uma vitória preparada para nós. Deus tem um caminho aberto para nós atravessarmos esse mar que muitas vezes tenta nos engolir, mas Ele é fiel e poderoso, Igreja do Senhor, e não vai nos abandonar, não vai nos deixar. Creia no dia de hoje, que quando nós estamos unidos, como a palavra do Senhor diz, que um cordão de três dobras não se rompe, quando a igreja se une, quando o povo de Deus entende o propósito e começa a ver que nós somos um, nós temos chamados diferentes, mas o Espírito é o mesmo que habita em nós, nós vamos então vencer cada etapa da caminhada nessa terra, até que nós venhamos chegar na nossa morada eterna. Amém? Deus abençoe, uma ótima quarta-feira a todos.
0: Amém, glória a Deus, muito obrigado por essa palavra, irmã Nilda de Ilha Solteira, São Paulo, ela que é filha da dona Quitéria. Ah, que chique, né? É. Que chique, saudade aí também de vocês, sem conhecer vocês, mas um dia vocês pegam o carro, pegam o ônibus e vêm até aqui na nossa cidade. Para nós não dá, para nós está muito difícil aí, né? Mas Deus está no controle de tudo. Quem está aqui junto com a gente aqui também é Marlova dos Santos. Olha que chique, né? Marlova dos Santos está agoniada para chegar o computador dela e o fone de ouvido. Ela quer fazer programação a sexta-feira aqui na rádio. De volta aqui, né? É lá da casa dela, ela vai fazer. Vocês aceitam, Marlova? Alguém aceita, Marlova, tá aqui de voltando aqui pra Rádio Doraio do Vale? Aqui na Rádio Doraio do Vale, Marlova, bem claro, né? Não vai nos bandear aí, né? Deus abençoe grandemente. Deus abençoe o esposo dela, Moetz, também. Em nome de Jesus e também, claro, João Gabriel aí, a filha dela lá também, neta, né? Deus abençoe grandemente. Olha, só de lembrar dos filhos, provavelmente já foi, ou está sendo nesse momento, o sepultamento daquelas crianças de ontem de manhã, né? Meu Jesus! Eu estava vendo a mãe dela falando assim que, numa matéria, até compartilhei com uns aqui no grupo do WhatsApp da Rádio Doraio do Vale, aquela filha dela de 14 anos pegou na mão do menino de 7 anos, né? E foi atravessar a rua. O ônibus parou do outro lado, ela foi atravessar, provavelmente algo talvez até distraiu, olhou para o ônibus, olhou para um lado, não viu o lado, não viu nada. E esses carros modernos são muito silenciosos no meio da neblina. Ela foi lançada a 30 metros de distância. Quando os bombeiros chegaram, os dois estavam sem sinal vital, né? A mãe dela disse: eu não consigo compreender que isso aconteceu, eu não consigo entender. Eu ver minha filha no meio da neblina, meu filho voando pelo ar, né? Não tem como explicar, não tem, né? Deus conforte o coração dessa mãe, desse pai, né? Se tem pai que valorizou. Ai, não é fácil, família. A minha filha essa noite passou numa hora e nós vimos os corpos tampados ainda com... Eu não falei ontem, mas estava tampado lá. O ML estava do outro lado da rua. Foi triste, sabe, família? Triste, assim, as pessoas olhando assim. E a Caônia não conseguiu nem dormir direito à noite. Está dormindo agora, pediu para deixar a luz da sala acesa, porque estava com medo, né? Mas é assim, para eles, para esses dois, para esse anjinho que com certeza virou um anjo para Deus, Jesus voltou. Para a moça de 14 anos, se tiver fazendo a coisa certa, né? Que até 12 anos é criança, né? Até agora menor, vamos dizer que até 10 anos é criança. Mas com certeza Deus voltou e que possa receber e dar conforto para a mãe, né? A mãe, uma mãe nova ainda, pode até ter mais filhos, mas não tem preço que... Quem sabe, quem perdeu um filho, quem perdeu uma filha sabe o que eu estou falando, né? Eu não posso falar... Graças a Deus eu não perdi filha, está aqui. Por a honra e glória de Deus, por mais que veio ameaças e tudo, por causa de outras pessoas e tudo mais, de romances, né? Mas para a honra e glória de Deus está aqui, né? Talvez você diga assim, você se culpa assim, ó. Poxa, eu queria ter um filho, eu queria ter a oportunidade de ter um filho, uma filha. Mas talvez Deus sabia que lá na frente aconteceria uma tragédia desse tamanho. Ah, não, mas daí eu já tinha aproveitado. Eu já tinha aproveitado esses 7 anos. Meu irmão, não fala isso nunca. Você não tem noção o que que dói. Você não tem noção o que que tá passando no coração desta mãe. É um vazio que somente Deus pode completar. É um vazio que, por isso eu digo para você, busque mais de Deus. E tem pessoas me ouvindo que tiveram grande livramento, não nos filhos, mas no esposo. Grande livramento. Tudo isso é para nós nos valorizar a cada momento, a cada instante. Ou talvez ter ficado paraplégico no fundo de uma cama. Para honra e glória de Deus. Hoje, mais um dia, estamos vivos e podemos cultuar o santo nome de Deus. Amém? Deus abençoe grandemente. Denise Kraitloff, bom dia.
2: Bom dia, paz do Senhor, irmão Eloy.
0: Amém.
2: Estamos aqui, na escuta, mas na correria. E tem dias, tem semanas que só a graça de Deus, né? A pressão, as lutas da vida, às vezes parece que estão te esmagando, mas estamos aí, buscando o Senhor, porque para onde iremos nós, se só o Senhor tem palavra de vida, né? Mesmo de arrasto, a gente precisa estar aos pés do Senhor, não tem para onde correr. Se puder aí, gostaria de ouvir o louvor da Gabriela Rocha, para onde iremos nós. Palavra abençoada da irmã Nilda ali, é bem assim mesmo. O Senhor possa guardar cada um e abençoar o dia de cada um. Um abraço, Deus abençoe.
0: Amém, Denise Kraitloff, Deus abençoe vocês, toda a tua família aí também. Gratidão, né? Gratidão mesmo. E olha, eu tava com vontade de ouvir o áudio teu, ou um bom dia, tava preocupado, né? Eu estava com, assim, uma... Se existe... Será que existe isso? Existe saudade, inveja santa não existe, né? Porque inveja não vem de Deus, né? Mas eu vi lá no Moacir, lá participou daqui e tinha abandonado nós. Né? Algo tá de errado. Algo de certo tá errado. Mas o bênção de Deus, a gente tem que entender que... Perdão. Tem que entender que... A correria do dia a dia, né? Não tem como, né? Mas obrigado de coração, Denise Kraitloff. Amém? Família, amanhã cedo tem tempestade, né? Mas eu vou levar meu sogro ao médico. Às 7h30 o médico dele tá marcado. Talvez comece um pouquinho mais tarde a programação. Mas vamos estar aqui também amanhã, tá? Se Deus assim permitir, vamos estar aqui. Gabriela Rocha cantando pra gente, então. Pra onde iremos?

0: Belíssimo louvor, a pedido da Denise Kaitloff, que maravilha, que manhã gostosa quando vocês escolhem os louvores aqui junto com a gente, né? Acordou, acordou, meu amigo, na cor será peão, né? Tá aqui junto com a gente aí também, a Marlova já tá trepada numa placa, se torcendo pra chegar sexta-feira, né? Botou a figura do macaquinho balançando uma placa de ponto de ônibus lá. Macaquinho todo com roupa ainda, né? Minha nossa. Quem tá aqui junto com a gente aí também, mandando aquele alô especial aqui pra gente, a Marlene Voigt mandou assim, ó, eu não tenho, quero ouvir este louvor. Não conheço esse louvor aqui, esse hino aqui, irmã Marlene Voigt. Aram vieram, e tão bom estar vivo. Vamos tentar achar esse louvor, tentar procurar aqui para ver se eu consigo achar, tá? Obrigado de coração, irmã Marlene Voigt. Obrigado de coração, tá aí junto com a gente aí também, muito bom dia. O Vando de São Paulo, como é que tu tá, meu querido? Paz do Senhor, bom dia. Gostaria de ouvir o louvor em alta com Sarah Elvin. E oferecer para toda a minha família. Deus abençoe grandemente o irmão Vando, né? Lá de São Paulo, junto com a gente aí também. Gratidão, gratidão, em nome de Jesus, por estar aqui junto com a gente aqui também, né? Ouvindo a rádio, que bom que não desistiu. Todo o povo está aí em São Paulo nos ouvindo aí. Gratidão, gratidão, gratidão, gratidão, né? Passou pelo meio da telinha? Parabéns, obrigado, tá? Ah, falando com a minha esposa aqui só um minutinho. Olha lá que tem mais participação, quem está aqui mandando um alô aqui para nós também, aqui ó, quem está lá aqui ó, o Monacor, pera, tem antes gente aqui, a mãe Emília, eu estou toda atrapalhada, mãe Emília, bom dia, paz do Senhor.
1: Senhor, irmão, obrigado por essa mensagem linda, te amo, um abraço para vocês todos, amém.
0: Amém, gratidão, mãe Emília. Mãe Emília é a ouvinte mais, vamos dizer assim, mais antiga da Rádio Adoraito Vale, né? Que Deus já agraciou com mais idade. Deus abençoe grandemente, mãe Emília. É mais, ela tem 80, não estou lembrando quantos anos que ela tem, bem certinho, né? É, mas Deus abençoe, tem poucos aninhos, está aí ouvindo a gente também. Na Cor Serapião está lá com a irmã Fátima e o Pirulito, estão lá orando, que Deus abençoe grandemente, em nome de Jesus, amém. Deus abençoe grandemente. Marlovo de Santos, ai meu Deus. Já botou aqui uma figurinha, né? Na Cor Serapião, muito bom dia.
2: Bom dia, Eloy. Bom dia, família Donai. Bom dia, povo de Deus. Hoje é uma quarta-feira. Nublada, nevoeiro marítimo na Grande Florianópolis, são 9h35, Eloy. Eloy, repita. 9h35 na Grande Florianópolis. Fátima já está prostrada com o joelho no chão, fazendo aquela oração diária dela, né? Pessoa muito temente a Deus. E aqui, depois de mais uma noite de trabalho acordando, né? Já fiz um cafezinho para Fátima, tomou um café. Agora já vamos se preparar já para o almoço, né? Começar a mexer nas panelas, Eloy. Porque tu sabe que as horas passam, né, Eloy? Agora bateu 10 horas, só falta 2 horinhas só para a hora do almoço. E à tarde, leva a Fátima para o trabalho e eu vou descansar porque tem mais a noite. Bora, Eloy? Alô, Moacir? Grande Moacir. Grande Moacir. Moacir está naquela correria dele, né, Moacir? E hoje tem a tarde da bênção, né? A tarde com Deus. Alô, Rebeca. Alô, nosso amigo lá de Indaial. Bora, Eloy, pastor velho, os demais pastores, as irmãs que estão por aí. Eloy, olha a hora, Eloy. Eloy, bota Rony e Ravel para rodar já nessa, já de manhã, para animar, né? Mas o povo de Deus, essa canção belíssima, Pregador de Rosa, Eloy, assim, para todos que estão conectados nesse exato momento, no meu aqui, eu estou vendo 19 pessoas conectadas, fora em outros aplicativos, né, Eloy? Casal Ferrari lá também, em Polônia, fazendo aquelas comidas. Bora, Eloy? Eloy, agora já são 9h37. 9h37, bora, Eloy. Continua aqui o tempo com aquele nevoeiro marítimo, né? Agora é época, né? Graças a Deus. Mais um dia que a gente tá começando. Então, Eloy, vamos rodar então, Eloy. Vamos rodar então, essa música aí para animar esse povo de Deus aí.
0: Amém. Obrigado na cor Serapião, irmã Fátima, Deus abençoe. É exatamente 8 horas e 40 minutos já, né? A hora que ele mandou o horário já mudou. Um abraço aí para todos os pastores que estão aí junto com a gente: Pastor Gilberto, Pastor Adriano, Pastor Paulo de Blumenau, Pastor Lindolfo de Taió, Pastor Osiel de Santa Terezinha, a esposa dele, irmã Eunice, já mandou uma foto dele aqui, ó. Já está preparando a área de festa lá para a gente usufruir lá também, né? Fazendo um banco lindo, uma mesa linda lá, né? Glória a Deus, né? E ele mandou assim: bom dia, povo abençoado. Ainda não mandei mensagem porque tem muito barulho. Amém. Que benção, né? Obrigado de coração a todos vocês que estão aqui junto com a gente aqui também, família Adorai Alto Vale. A pedido da Marlene Voit, né? A canção aqui com Arão Viana, É Tão Bom Estar Vivo. Esse aqui também é um, se eu não me engano, esse aqui é um uma canção feita por IA, que não é uma pessoa que está cantando, né? Vamos ouvir aqui então.
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1: Ô, gente, é um louvor de Iá, tá? E é só um minuto mesmo de louvor. Esse que ela pediu, tá bom? Pode ser que tenha outro que tenha até maior, né? É, não é uma pessoa que está cantando, e sim uma inteligência artificial. Mas a letra é muito bonita, é verdade, né? Quantas vezes reclamamos até aqui na rádio que dos cachorros está latindo. E a gente, o que, que a gente fez? Para dar uma acalmada nele, o meu sogro tinha um filhote. E ele não queria o filhote de cachorro, e não queria se desfazer, porque gostava muito dele. Aliás, tinha, não tem, né? E não tem, você pegou um cachorro, você é obrigado a cuidar dele. Você não pode, ele cresceu, agora eu vou soltar ele na rua. É crime. E não só por crime, é pecado. O bichinho tá aí sendo alimentado por você, e daqui a pouco você soltar ele, aí ele se virar, tem que achar comida, né? Como que ele isso? Ele não aprendeu com você quando era filhote. Quando ele era filhote, você não ensinou ele procurar comida pelo mato ou na casa do vizinho, não. Você tratava ele no potinho. Daí ele cresceu, talvez ficou fedido, ou tá cavando aí na tua horta, ou tá urinando, ou algo assim. Você quer desfazer dele? Não. Você amou esse cachorro, então você tem que dar o respeito, porque querendo ou não, ele já fez você feliz um dia também, né? Então, como o meu sogro morava em outra casa, ele tinha que trazer o cachorro pra cá também, a gente botou junto com o cachorro grande. E como acalmou o cachorro grande, como acalmou, né? Como se diz, ó, é raro escutar latir, a não ser daqui a pouquinho o pastor tá chegando, então ele vai latir aí também, né? Vamos de louvor. Aqui, ó, Sara Elven, em alta aqui, eu pedindo aqui do irmão Evandro, lá de São Paulo, né? Bom dia. Em seguida, Pregadores de Rosa.

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0: Ei, canções lindas aqui pra você. E olha só, já tá chegando aqui na rádio junto com a gente aqui também o nosso irmão aqui, o irmão Pastor Mauro. E começou a chover aqui na nossa cidade, né? Amanhã muita chuva, previsão também. Então que Deus abençoe grandemente que nós possamos passar, né? Gratidão. Eu só vou pular aqui, tem uns áudios aqui. Precisa ter um monte de pedido de louvor, mas eu quero mandar aqui um áudio, uma Eunice, bom dia.
1: Bom dia, povo de Deus. Não, irmão Eloy, ele tá soldando meu varal. Meu varal é fantástico, tá? Então ele é de rodinha, ele anda, ele corta no meio para nós trazer. E quando chega no lugar, ele monta de novo, ele solda de novo. Aí pedi para ele, ele parou um pouquinho, aí eu pedi para esperar para ele mandar essa mensagem aqui para vocês. Deus abençoe, tá?
0: Um abraço para ele ali grandemente, um abraço para ti também, irmã Eunice, Deus abençoe grandemente, né? Glória a Deus. Quem está aqui junto com a gente aqui também, irmã Juliana. Lembrando que o culto vai ser sábado à noite, tá, família? Dia 8, tá? Todos nós aí, vamos dar um pulinho até lá no Alto Craveiro, ver o culto de posse aí do pastor Eziel e da pastora Eunice, né? Que vai ser uma bênção aí também, muita gente, tudo quanto é lugar. E deixo aqui o convite já pro Luiz Miguel, Davi Lucas lá também, o João Gabriel e lá louvar a Deus, vai ser bênção, hein? Mãe Juliana Batista, bom dia.
2: Bom dia, bom dia, bom dia, com a paz do Senhor Jesus, povo de Deus, como estão todos vocês, irmão Eloy, irmã Nilda, irmã Nice, irmã Marlova, esse povo abençoado, maravilhoso. Irmã Nilda, eu converso com ela, uma pessoa maravilhosa, uma mulher de bem, uma mulher de Deus, que Deus venha abençoar grandemente a vida dessa mulher maravilhosa. E que também eu venho aqui agradecer pela vida de cada um de vocês, que Deus possa assim estar abençoando.
0: Ué? Cortou um pouquinho o áudio dela?
2: Que Deus possa assim estar
0: abençoando. Que Deus possa assim estar abençoando. Aí cortou o áudio dela, né? Mas muito obrigado, irmã Juliana, Giacomo Batista, todo o povo lá do Frigorífico Rocha, lá em Pão de Açúcar, Alagoas. Que benção. Gente, vamos ouvir agora uma palavra com o pastor Mauro Sverling. Irmã Denise, depois eu solto aquele louvor que você pediu ali também. Deus abençoe, Denise Kretloff. A irmã Maria Luísa também pediu louvor. E eu estou aqui soltando a palavra para o pastor Mauro Sverling, que ele já vai chegar aí também. Então, provavelmente os cachorros vão fazer barulho aí também, né? Ele chega fazendo um barulhão aqui na rádio. Ainda mais agora que está com a mudança, tem parte da mudança na garagem, tem aqui na rádio. Minha nossa, por mais estar organizadinho, mas ele fala, né? A partir de agora, manda mensagem para ele, então. Ele ama quando ganha mensagem de áudio de vocês, mensagem de voz. Manda mensagem, ele ama, tá? Então, o pastor Mauro Sverling, muito bom dia.
3: Bom dia.
0: Peraí que não deu certo aqui, né? Esse aqui é o áudio que ele manda todos os dias. Também já está lá no Facebook da Rádio Doreia Tuvale, para você visualizar também, tá? Também não deu certo.
4: Eu quero conversar com você sobre... Bom dia. Sou o pastor Mauro Sverling. E hoje eu quero conversar com você sobre algo que eu já tenho conversado muitas vezes. Sobre nós somos aquilo que os nossos olhos enxergam. E que a nossa mente, ela processa. Sabe, aquilo que os nossos olhos enxergam, muitas vezes é o que ainda nós, de fato, não conseguimos ver. Os nossos olhos enxergam, mas nós não conseguimos ver. Esse é o estranho mistério da existência. A paisagem, a imagem, ela chega antes da compreensão. A luz toca a retina antes de alcançar a nossa alma. Isso também nos mostra de que poderia ser uma analogia para a nossa vida, a verdade, situações que passam diante de nós em silêncio. Nós as observamos, mas não as compreendemos. Elas simplesmente vão esperando que o nosso coração amadureça para que a gente possa lhe dar um significado, para a gente possa compreender o que aquilo representa para a nossa vida. A gente poderia dizer sem medo nenhum que os olhos, eles recolhem sementes. A consciência, ela espera a estação. Ela não consegue ver o processo. Ela só consegue enxergar o final. E quando enfim ela desperta, descobre que o caminho sempre estava lá. Ela sempre viu, mas não enxergou. Não compreendeu. Quantas vezes nós vivemos essa realidade? Enxergamos, enxergamos. Ou vemos, vemos e não enxergamos. Sempre foi sobre isso, sempre estava lá. Nós é que nos enxergamos. Nos fechamos com o exterior. Não vimos o processo. Talvez, meu irmão e minha irmã, ver como Jesus via, enxergar como Jesus enxergava, talvez não seja apenas abrir os olhos, contemplar com os olhos, mas talvez seja abrir todo o nosso ser. Permitir que aquela imagem, ela nos toque com tal apenas abrir os olhos. Contemplar com os olhos, mas talvez seja abrir todo o nosso ser.

0: E é nesse processo que nós vamos nos construindo. Entre um e o outro, a vida vai nos educando, vai nos mostrando, até que aquilo que sempre esteve diante de nós se revela. Não é assim que pessoas se revelam? Elas conseguem nos fazer ver por um tempo as suas virtudes, mas de repente aparecem as suas vicissitudes. E aí a gente percebe, tarde demais, que não é mais novidade. Sempre esteve lá. Sempre esteve presente. Fomos nós que apenas vimos, mas não enxergamos. O meu desejo, a minha oração hoje é que Deus nos dê olhos que não apenas contemplam, mas eles enxerguem a realidade e a partir dessa realidade nós possamos formar a nossa mente, tomar as nossas decisões e ser aquilo que Jesus quer que a gente seja. Hos eshon ota akuen. Quem tem ouvidos para ouvir, ouça. É a palavra de Apocalipse. E que tem olhos para ver, enxergue. Um bom dia. Um dia de ver, entender e fazer. Amém.
1: Amém, pastor Mauro Velho, uma beleza a mensagem dele, né? Acabou de chegar aqui no estúdio agora. Tu reclamou que tava frio aqui no estúdio, eu botei um fogão a lenha.
2: Toda hora
1: muda aqui na rádio, é um mistério, pastor.
2: Ele é uma figura.
1: É um mistério, pastor.
2: Calma, né?
1: Vocês estão ouvindo aqui, acabou de chegar o pastor Mauro Velho aqui também, né? Que benção, né? Gratidão por essa mensagem dele aqui também. O pastor reclamou que estava frio aqui no estúdio uma vez atrás. Agora nós conseguimos botar um fogão a lenha no estúdio.
2: Não, mas como mesa. Não, mas cadê o fogo? Não tem nem... Olha, cadê? Você não tem nem fogo a lenha, como é que vai ter o fogo do espírito?
1: O fogo do espírito tem. Como é que tu tá? Tudo bem?
2: Tudo bem.
1: Bom,
2: tudo
1: senhor?
2: Bem.
1: Bom.
2: Não queimou nada nesse dia de temporal.
1: Graças a Deus, nada.
2: Pintou o cabelo.
3: Faz tempo já.
1: Não sei pra que pintar o cabelo, né, pastor? Aquela quer ficar lemoa?
2: Rapa.
1: Né?
2: Rapa.
1: Não.
2: É, né? Rapa.
1: Tudo certo?
2: Tudo certo, Eloy.
1: Como é que tá o teu tempo? Tudo bom hoje? Tranquilo?
2: Tudo.
1: Tudo bom?
2: Tem uma visita agendada depois, mas tudo certo.
1: Ô, Glória, que benção. Então vou começar a live, já tomou ao vivo.
2: Não, tranquilo. Tudo certo,
4: Eloy. Não te estressa.
1: Tomou ao vivo na rádio também. Pode dar um bom dia pro pessoal que tá lá na rádio ouvindo já o senhor também. Pode dar um bom dia pro pessoal que tá na rádio já.
4: Bom... Eu é para dar, ou é tu?
1: É o senhor mesmo.
4: Bom dia, ouvintes da Rádio Adorai Tovale, que legal que a gente pode estar aqui. Semana passada eu tive um detox do Eloy, a gente não veio. Nossa, minha semana foi muito mais leve, foi maravilhosa.
1: Vamos começar lá, que vai estar boa hoje. Vamos lá então, só um minutinho.
4: Tá bom.
1: Vamos lá. Muito bom dia, começando mais uma live aqui na Rádio Direto Vale, juntamente com ele, pastor Mauro Sverling, o alemão Kruse.
4: Né? É, alemão não, é mestiço.
1: Mestiço.
4: Mais Kruse. Italiano que alemão.
1: Mestiço
4: mais italiano Kruse, que né? Alemão.
1: É, estamos ao vivo aqui na Rádio Direto Vale e também no Facebook da Rádio Direto Vale, né? Eu quero aqui pedir perdão aqui a todos que acompanham o pastor Mauro Sverling, que o último culto que a gente fez lá na Imasa, eu não consegui editar.
4: Ainda não?
1: Meu computador está com um problema seríssimo.
4: Não, eu acho que é a peça atrás do teclado.
1: Também. Né? Mas estou com ele salvo aqui, assim que a gente conseguir levar esse computador a consertar ele. Ele não aceita mais o famoso CapCode lá para poder editar os vídeos, né? Uhum. Aí a gente faz os vídeos por parte. Mas logo vai estar tudo em ordem. Pastor, então semana passada teve uma folga da gente aqui, é?
4: Teve, foi tão bom, Eloy. Nossa, eu dormi até de noite melhor, porque quando eu venho aqui eu tenho pesadelo.
1: E tem áudio pra ti já, tem mensagem pra ti, aqui, ó. Já tem gente dando risada aqui, já da nossa brincadeira. A Nilda de Ilha Solteira, São Paulo.
5: Bom dia, pastor Mauros. Que prazer poder te ouvir mais uma quarta-feira, já tem umas duas quarta-feiras que eu não participei, que eu não pude participar, alguns intempéries da vida aí, mas Deus sempre no controle, sempre nos conduzindo, nos ajudando a seguir em frente. Mas muito

0: muito, me alegro de saber que o Senhor hoje vai fazer uma programação e creio que tem uma palavra para os nossos corações e que Deus possa abençoar a vida do Senhor grandemente e as nossas também através da palavra do Senhor. Amém?
1: Amém, irmã. Amém. Que legal ouvir. Esse timbre de voz da senhora é agradável, né? Maravilhoso. Muito, muito bom ouvir. Diferente dos alemão daqui,
2: É,
1: né?
2: né? É bem
1: Bem
2: diferente.
1: diferente. É muito legal. Como Deus é interessante na sua criação, né? Hoje eu quero trabalhar exatamente esses atributos, eu diria, inegociáveis de Deus. Deus é incrível. Ele faz tudo perfeito com uma diversidade incrível. Nós é que estragamos tudo.
2: É verdade. A Marlovo dos Santos, aquela que já fez uma. É, lembra
1: Amarlova,
2: dela?
1: legal,
2: Ela vai
1: Amana.
2: voltar para a rádio agora online. Ela vai fazer transmitir lá da casa dela agora. É, né?
1: Ai, ai, ai.
2: É até outro nível, né?
1: É
2: Alto
1: outro
2: nível.
1: nível, é
2: É outro
1: outro
2: nível, né?
1: nível. Eu ainda não consego. Eu não consego. O
2: Mas
1: Eloy
2: olha
1: nem
2: só.
1: percebeu o português esdrúxulo.
2: É, eu não consigo isso aí, né? A Eunice agora não é mais de Itajaí, agora é de Santa Terezinha, Alto Craveiro. Não sei se conhece lá
1: Alto
2: no.
1: Craveiro.
2: É
1: Alto
2: longe.
1: Craveiro. É lá onde tem aquela comunidade ucraniana, né? Eu quero.
2: Perfeitamente.
1: Ela tem que avisar quando for o festival de folclore. Eu tô louco para assistir. É que
2: Olha.
1: quando eu morava lá no Rio Grande, no festival de folclore de Nova Petrópolis, nós temos um apartamento lá, daí nas nossas férias, a gente combinava para ver o festival de folclore. E vinha uma colônia ucraniana da Argentina. Lindo, lindo, lindo o
2: É, olha
1: trabalho
2: só.
1: dele. A parte folclórica, como a alemã também. Muito, muito
2: Oh,
1: legal.
2: que
1: Então,
2: legal.
1: avisa quando tiver o Festival de Folclore lá no Alto Craveiro.
2: Eu lembro que a igreja ucraniana do Alto Craveiro é uma curva assim, ali é pista de terra, mas duplicada, né? Antigamente tinha asfalto, mas fizeram um asfaltozinho de promessa, sabe? E se deteriorou, né? É uma igreja muito bonita, tem uma cúpula assim em cima, assim, fizeram bem bonita a igreja
1: Sim, é.
2: do Alto
1: São
2: Craveiro, né?
1: maioria deles são ortodoxos, né? É
2: O
1: interessante.
2: que
1: Eu
2: quer
1: quero.
2: dizer a palavra ortodoxo?
1: Ortodoxo, a ortodoxia significa.
2: O médico que trabalha com os ossos.
1: Não, não, não, não,
2: Ah,
1: não.
2: não?
1: A questão de manter a tradição. Nós usamos na teologia o termo ortodoxia para aquele interesse de a gente guardar aquelas raízes. Claro que hoje tem uma conotação negativa. Hoje, tudo que você leva para a tradição é taxado de negativo.
2: É, bem
1: Mas
2: isso
1: a
2: aí.
1: ortodoxia na igreja foi muito importante para manter, né, a teologia, os valores e os princípios. Então, a ortodoxia, ela mantém viva esses valores que vem perpetuando e vem perpassando a história da igreja ao longo de
2: Olha
1: décadas.
2: que legal.
1: Não apenas conotação negativa, tá?
2: Aqui, pensei que era alguém que trabalhava com os
1: Não, não,
2: ossos,
1: não,
2: né?
1: não, com árvore. Ah,
2: Ortopedista, né?
1: tá. Doxa é graça, né? Então, as pessoas que mantêm viva esse projeto da graça de Deus.
2: Pastor,
1: Fala.
2: a Marlova mandou uma figurinha aqui quando ela tinha os 12 anos, quando ela começou a cair os dentes de leite, ali como é que tá a figurinha dela lá, ó. Olha a figurinha da Marlova.
1: Tá louco. Vamos orar para que Deus faça uma transformação ali.
2: O Na Cor Serapião, lá de Florianópolis, mandou um áudio.
1: Ah, que
2: Se ele
1: legal.
2: dizer para ti que tu tomou banho lá, se tu foi tomar banho na represa, pede se ele já foi tomar banho lá no canal que liga São José a Florianópolis lá.
1: Não, lá não pode.
2: Não
1: Lá é
2: pode?
1: puro esgoto.
2: Ai, não.
1: Claro que não.
2: É verdade?
1: Não.
2: Não sabia. Olha aqui, ele falou um áudio aqui, ó.
3: Alô, alô, Eloy, alô, alô, Pastor Mauro Velho. E aí, já tem aí o café? Aquele café colonial? Mortadela, queijo, presunto, pãozinho. Só falta o Moacir, né? O Moacir chegar por aí.
1: Deu
3: Mas
1: fome.
3: dessa vez tu pegou o Eloy de surpresa
1: Deu
3: fazendo, né?
1: fome.
3: Deixando no
1: Não, Eloy não
3: prontinho.
1: oferece nada. É pão
3: É o
1: duro.
3: Eloy 10 e
1: É daqueles
3: 10.
1: alemão
3: Eloy,
1: mesquinho.
3: tá tudo bem aí contigo? O pastor já chegou? Tirou aquele leitinho de cabra? Bom aí? Tá bom, Eloy, capricha aí. O pastor aí merece, né? Ele vai ficar pro almoço mesmo. Já tá preparando aquele boizinho, né? Aquele boi ralado com macarrão, arrozinho e salada. Pastor,
1: Bolonhesa, uma
3: demais. Eu
1: massa
3: já vim com o
1: bolonhesa,
3: estômago
1: né? Bom
3: vazio.
1: demais, né?
3: Vamos preparar. E a
1: Legal.
3: Fátima tá aí, tomando chimarrão com o seu fiel escudeiro, né? O Pirulito. Estão ali.
2: Pirulito é um
3: Tá,
2: calopsita que ele tem lá.
3: continua agora com a abertura um pouco. Parou aquele nevoeiro marítimo. Estamos já com a abertura, mas a previsão aqui é 60%, choveu um pouco à tarde, que eu também não acredito,
2: Eita,
3: acredito só
2: pula.
3: na palavra de Deus, porque o homem falha, né? Falha feio.
4: Bora, Eloy. A programação continua, Eloy. Só falta só 1h50 para terminar o programa. O pastor Werner, ele vai almoçar, né? Vai almoçar capricha, Eloy. Alô, Eloy, câmbio. Alô, Eloy.
2: Alô, alô, alô. Né? Ele não falou para tomar banho, que nós ia mandar ele tomar
1: Sim,
2: banho.
1: Sim, ele trabalhava com rádio amador, né?
2: Ele não, ele era policial.
1: Sim, mas é. Pelo câmbio, sim, câmbio, tudo bem, sim, mas bem, trabalhava com rádio. Uhum. Legal.
2: Quem mandou um alô para ti também? A Quem? Dona Quitéria de Ilha Solteira, São
1: Ilha
2: Paulo.
1: Ilha Solteira, ainda solteira.
2: Ainda solteira. Né? 76 anos aqui junto com a gente, trazendo aqui, ó, um carinho, uma mensagem para o senhor.
5: Bom dia, pastor Mauro. Eu já estava com a saudade de ver a sua risada. Sua risada maravilhosa. Que Deus te abençoe teu dia hoje, com toda essa alegria que você tem. Deus te abençoe você, abençoe a tua família, em nome do Senhor Jesus.
1: Amém, amém. Que bom, irmã, porque às vezes a lemoada não gosta de pastor muito alegre.
2: É, é bem isso aí.
1: Ai, ai, eu sempre
2: se
1: digo,
2: tu fosse sério, ele também não ia gostar.
1: Se Deus me deu essa alegria, ele vai me perdoar por causa dela.
2: É verdade, glória
1: essa
2: a Deus.
1: Essa é a parte italiana, né?
2: É verdade, né? Bênção de Deus, pastor. Ah. Olha, só quero agradecer. Então, sábado agora é a feijoada de vocês ali?
1: Sábado,
2: é?
1: A feijoada paroquial.
2: Hoje vai ter sorteio aqui, ó. Hoje
1: vai ter sorteio de feijoada?
2: Isso.
1: Muito bom. Que legal. E é ótima. Eu vou ajudar a fazer. Também vou ajudar a fazer. A feijoada? Sim, uma turma.
2: É para almoço, né? É para almoço.
1: É para almoço. É, né? A partir das 11h30, acho que. Não sei se está no cartão o horário.
2: É, o pastor está de férias lá ainda, o outro pastor está.
1: Não, já estão trabalhando. Estão trabalhando. Tranquilo. Então, bora ser feliz.
2: Como é que vai funcionar a feijoada lá, pastor?
1: Como vai funcionar? Você vai chegar e vai comer? Ou vai levar? Ou vai. Não, Eloy, como é que vai funcionar? Isso não é uma mesa de som, não é um computador. É comida, Eloy. As pessoas vão lá para comer.
2: Encher
1: Eloy.
2: O bucho.
1: As pessoas vão lá. É self-service. Ah, é chique, self-service. A gente leva aquele tacho enorme lá e aí tem uma pessoa que serve. E tu pode comer 10 vezes, Eloy.
2: Menos.
1: 10 vezes, mas tu não pode porque vai aumentar a tua circunferência.
2: Ah, é?
1: Pastor, a gente tem que cuidar o que fala, né?
2: É a feijoada, né?
1: Que é muito. Não, é maravilhoso. Uhum. Ah, tem uma senhora, a Zilma, e tem uma equipe que trabalham isso. Assim, ó, é incrível a liderança, esse pessoal, como eles trabalham e a qualidade. Isso é outra coisa. Quando a gente faz algo para Deus, a gente não pode ser mesquinho naquilo que a gente oferece, sabe? Deus não quer nossas sobras.
2: Verdade, pastor.
1: Deus não quer nossas sobras, Deus quer o nosso melhor. Eu acho incrível isso, né? E esse zelo pelas coisas de Deus, essa liderança dessa igreja tem, cara, é fantástico.
2: Que benção, né? Lembrando que a feijoada vai custar R$40 para uma pessoa adulta, né? E R$20 para as crianças. Né?
1: Eloy é 60.
2: Eu o quê?
1: Eloy é 60.
2: Nem a nossa,
1: não. Para encher o teu tanque, vai muita gasolina.
2: Eita, ai, ai, ai. Robson, quem tá aqui junto, Robson e a Dilma Petris. Bom dia, estão aqui juntas acompanhando a live. Robson e a Dilma Petris.
1: São da onde?
2: Não
1: conheço. Não sabe.
2: Não. Robson Adman. O senhor consegue enxergar melhor ali, ó? Embaixo aqui, ó. Ali, ó, aqui, pode até clicar em cima dele para ver quem é.
1: A Dilma Petris. Isso, Robson e a Dilma Petris. Não, não, I don't know, understand. Não conheço.
2: Não conheço.
1: Não conheço.
2: Que benção, né? Estão aí junto com a gente. Muito bom dia, bem-vindos aí também. Gratidão a todos vocês que estão aqui junto com a gente aqui na Rádio Doraito Vale. Gratidão, né? Então tá, tô compartilhando lá também o Facebook lá, da rádio, lá no WhatsApp da Rádio Doraito Vale também. E claro. Claro, você vai ouvir o pastor aqui pela rádio também. Quem está aqui junto, mandando um alô para nós aqui também, é o Irineu da Silveira.
1: Tá, ouvida. E a nossa amiga da Vargem?
2: Arlete?
1: Não, Arlene.
2: Ah, é Arlene agora?
1: Arlene.
2: Ah, o último ponto falou
1: tá, nome dona certo. Arlene. Ela quase que pegou e deu um pau em ti.
2: Naquele dia, sim. Eu não sabia que o marido dela estava com o ombro machucado.
1: Sim, tu quase matou ele. Tu quase... Não, tu tem...
2: Vocês
1: não,
2: falando
1: tu,
2: lá.
1: Tu tem uma sensibilidade de hipopótamo.
2: Meu Deus
1: do céu. Isso. Não, tu, coitado aquele homem todo rengueando ali, e aí tu me dá um pau no ombro dele,
2: não,
1: cara.
2: Eu peguei assim... Tu é gente boa, balancei assim ali. Ai, ai, ai, ah! Meu ombro. É, né? Aí eu escutei o Eloy, é louco, o Eloy é louco. Eu lá, né?
1: Legal, é, dona Arlene, ela e o seu Pedro, né? São um casal fantástico.
2: É verdade, aqui, ó.
1: Homens, é um homem e uma mulher que amam a Deus. Amém. Eles vivem aquele princípio de Hebreus não deixar de congregar, não importa a denominação, sabe? Isso é legal lá no Alto Ribeirão da Vargem, é um trabalho missionário que não tem objetivo de transformar em membro, sabe?
2: É verdade, pastor, benção, né? E vai ser dia 25 agora, né, pastor?
1: Isso.
2: É, né? Pastor,
1: oi.
2: Ele é de Pouso Redondo, o Robson e Adilma Peters, né?
1: A Dilma,
2: perdão, isso aí. Ó, quem tá junto com a gente aqui, ó, até mandou uma foto aqui, ó, o som no 12 no carro aí, né, sempre no 12, mandou assim, a paz do senhor, Robson, a Dilma, são de Pouso Redondo, eu os conheço, o Robson é meu amigo de infância, morava aqui em Vitor Meirelles, mandando um alô, o Irineu tá lá ouvindo no carro, no maior som possível,
1: ele gosta de ti, tá? Legal,
2: 12, né?
1: Muito bom.
2: Que benção, né? Tem mais pessoas aqui mandando um alô, deixa eu ver aqui. Aqui, só um pedido de louvor, tá? Eu mando depois. A Denise Kreitloff também.
1: Kreitloff.
2: Aqui junto aí também, ouvindo a programação. Só gratidão, né?
1: Legal.
2: E que benção. Lembrando que hoje, então, vai ter 9 feijoadas para sortear.
1: 9 feijoadas?
2: 9.
1: 9.
2: É muito.
1: É muito.
2: É, né? É. São 3 sorteios de 2 feijoadas, né? A pedido da empresa Alto Vale Celulose, né?
1: Uhum.
2: E também um sorteio de 3 feijoadas, né? Tomara que esses 3 feijoados saiam para uma família bem grande, né, pastor?
1: É verdade.
2: É, né?
1: Legal.
2: Que benção, pastor. O que nós temos para hoje?
1: O que temos para hoje? Bom, meu querido, amado, idolatrado, salve, salve. Estamos chegando perto do 7 de setembro. Salve, sim, lindo salve. Pendão da esperança.
2: Salve o quê?
1: Hã?
2: Salve o quê?
1: Salve, lindo pendão da esperança. É um hino.
2: Ah, mas não é essa letra.
1: Esse não é o hino nacional. Eu sei que eu queria ver se tu sabe. Se ouviram do Ipiranga. Mas eu queria fazer uma pegadinha contigo.
2: Então, eu acho que errou e foi esperto.
1: Não. Assim, ó. Eu percebo hoje, irmãos, assim, ó, independentemente da denominação.
2: Verdade.
1: Vocês me conhecem há mais de 3 anos. Há uns 2 anos eu estou toda semana aqui na rádio. Eu falo com uma liberdade baseada na escritura, sem ofender, sem magoar, sem machucar, sem me achar melhor do que ninguém como ser humano. Tá? Mas existem algumas coisas que nós estamos perdendo. Exatamente, nós estamos perdendo a essência da nossa fé. A maioria das igrejas, assim, ó, é meio complicado o que eu vou dizer, mas a maioria dos cristãos novos não conhecem mais o credo apostólico. A essência da nossa fé, os credos, eles surgiram na igreja para firmar verdades. Não tem a ver com tradicionalismo, né? Isso tem a ver com tradição, né? Tem muita gente ainda que ora, faz o credo apostólico como oração. O credo apostólico não é uma oração, é uma confissão de fé. E nessa confissão de fé nós temos lá quais são os atributos de Deus, qual é o tributo de Jesus e do Espírito Santo. As pessoas não conhecem mais a base doutrinária, tá? Elas não conhecem mais. Muitos cultos não se ora mais nem o Pai Nosso. E são coisas que foram deixadas por Jesus, sabe? O Pai Nosso. O credo apostólico foi um dogma na igreja, porque estava se perdendo a fé, então colocaram os atributos divinos dentro de uma estrutura de fé. A maioria dos cristãos não conhece mais. E quando, vamos orar, vamos professar nossa fé com as palavras do credo apostólico, o pessoal já vira a cara, parece que passa uma carreta com um porco, fedendo aquele cheiro de porco, sabe? Assim, ó, de uma coisa tradicional, no sentido de que repulsa. Porque não conhece mais a base da fé. Então, eu gostaria muito hoje de convidar vocês a nós olharmos um pouco para quem é Deus. Quem é o nosso Deus, Eloy? Quem é o nosso Deus, ouvinte? Está tudo certo aí na Rádio Adorai?
2: Tudo certo.
1: Tudo certo? É que tu está te perdendo ali na tela.
2: Não, eu estou tentando abrir o Facebook, mas o computador não abre nem uma pasta mais.
1: É, não abre mais.
2: Por ser um computador
1: não, deve ser sindicato. É sindicalizado, né? Então, no sentido de que nada contra, mas a questão de estar de greve.
2: É,
1: isso. Então, assim, ó, quais são os atributos de Deus? Quais são as características? Quem é esse Deus que nós cultuamos? Quem é esse Deus que age na história da humanidade, na minha e na tua vida, amado ouvinte? Quem é esse Deus que transforma vidas, é que faz o impossível acontecer, né? Nosso Deus é o Deus do impossível. Tem uma música muito bonita, quem sabe depois tu toca, depois acha ela e toca, se é possível tocar lá na rádio. Nosso Deus é o Deus do impossível, acho que é da Aline Barros, acho que é um louvor maravilhoso. Então, meu irmão e minha irmã, os atributos divinos, né, incomunicáveis, inegociáveis, inenarráveis, eles são características ou qualidades exclusivas de Deus. Isso é, eles pertencem somente a Ele e não são compartilhados com as criaturas. Destacam sua singularidade e majestade, despertando em nós temor, reverência e segurança. Nosso Deus é majestoso. Nosso Deus é incomparável. Ele está no trono e Ele reina absoluto. E a primeira característica, se nós olharmos para Êxodo 3,14, nosso Deus é autoexistente. Deus existe por si mesmo. Não depende absolutamente de nada e de ninguém. Ele não depende da minha ou da tua fé. Deus é a própria vida, a fonte de toda a vida. E todos derivam da sua existência. Em Êxodo 3,14, disse Deus a Moisés: eu sou o que sou. Então Deus é autoexistente. Deus não depende de você. Ah, eu vou dar uma mão para Deus. Perdão, dê uma mão para você. Deus é autoexistente. Deus é absoluto. Tá? E isso é importante nós, de novo, reconhecermos. Por quê? Porque nós temos hoje muitas pregações onde Deus é condicionado. Né? Onde você coloca fatores limitantes para Deus. Deus é autoexistente. A segunda característica de Deus, a partir do Salmo 90, verso 2, é: Deus é eterno. Deus é eterno. No Salmo 90, verso 2, diz: antes que os montes nascessem e se formassem a terra e o mundo, de eternidade a eternidade, tu és Deus. Deus sempre existiu. Não tem princípio, não tem meio e não tem fim. Ele é atemporal e está acima do tempo. E sua eternidade difere da dos humanos e dos anjos, que tiveram início dentro do tempo. Todos foram criados, menos Deus. Né? Isso é complicado hoje, as pessoas olharem para isso, colocam Deus na categoria de criador que pode ser manipulado, que pode ser consertado, que pode ser moldado ao meu desejo. Um Deus de acordo com os meus estereótipos, um Deus de acordo com minhas desnecessidades. Se eu preciso de um milagre, meu Deus é milagreiro. Se eu preciso de uma intervenção sobrenatural, meu Deus é sobrenatural. Assim, nós vamos recriando Deus de acordo com nossa vontade. Deus é eterno, meu irmão e minha irmã. Terceiro atributo que eu quero deixar para você, a partir de Malaquias, capítulo 3, o verso 6, e repare, meu irmão e minha irmã, eu não estou falando o que eu penso, o que eu acho. Eu estou trazendo base bíblica para você, para que você tenha convicção de quem é o Deus que você e eu honramos, adoramos e cultuamos. Deus é imutável. Malaquias 3, 6 diz: porque eu, o Senhor, não mudo. Por isso, vós, filhos de Jacó, não sois consumidos. Deus nos não muda em sua essência, em seu caráter, atributos e propósitos. Deus é o que sempre foi e sempre será. e Deus é amor. Deus é amor. Há um hino, Gott ist Liebe, né? Deus é amor. E porque Deus é amor, e porque Deus não é que nem nós, que muda como o vento, o tempo. Nós hoje fazemos uma coisa, amanhã outra, dizemos hoje uma coisa, prometemos uma coisa, amanhã fazemos outra. Nós não honramos nossos propósitos. Nós somos cristãos que quando nós nos convertemos, nós somos aquele fogo, aquela labareda de fogo que quer consumir tudo. E à medida que o tempo vai se cauterizando, nós vamos amornando. Nós vamos mudando, vamos nos transformando. Deus é imutável. Deus, ele é o mesmo ontem, hoje e o será para sempre. E os seus atributos não mudam. Não dependem da tua fé, da minha fé e sequer de alguma denominação religiosa que se arrole o direito de enquadrar Deus no seu quadrado ou dentro dos seus estereótipos. Quarto atributo de Deus, a partir do Salmo 147, verso 5. Na realidade, não é Salmo. É Lucas capítulo 1, 37, o Salmo é de uma outra característica. Deus é onipotente. Em Lucas 1, 37, lemos, porque para Deus não haverá impossíveis em todas as suas promessas. Nosso Deus, meu irmão, minha irmã, é o Deus Todo-Poderoso, possuindo poder absoluto para realizar a sua vontade. Não há nada, nem ninguém, que possa cobrir o seu agir. Nada pode frustrar os seus planos. Nada é impossível para ele. Que coisa maravilhosa! Não há poder maior nesse mundo do que o poder de Deus. E talvez aqui a gente deva dizer algo para as pessoas prepotentes que acham que são intocáveis. Em Ezequiel há uma palavra que diz, tu achas que estás lá em cima no alto e que não pode ser tocado, abre o teu olho, tá? Cuida, quem está de pé cuida para não cair. Tem muita gente hoje vociferando, tem muita gente de fato vivendo abertamente uma vida contrária aos princípios divinos e acha que nunca vai ser atormentado, nunca vai ser alcançado e que a conta nunca vai chegar. Deus disse que um dia a conta chega, um dia a colheita vem. Você que está me ouvindo, se você anda julgando demais os irmãos, a igreja, os próprios obreiros, pastores, ministros, cuidado. Não há um justo sequer. A nossa autoridade, ela só vem de Deus. E lembrem que eu disse que Deus é imutável, ele é amor. Também os nossos julgamentos, quando forem necessários, não poderiam ser desprovidos de amor. Então nosso Deus, ele é todo poderoso, absoluto, e nada pode mudar a sua vontade. Nenhuma pessoa pode cobrir o seu agir. Quando Deus quer alguma coisa, ele faz, e não adianta espernear. Olhem a história de Jonas. Jonas era para pregar para Nínive, né, Eloy? Para aquela cidade se arrepender. E Jonas não achou aquela multidão digna de receber o perdão. Ele diz, são pecadores demais, não merecem. E ele se escondeu no porão de um barco. O barco afundou. Ele foi engolido por um peixe e vomitado na praia. Aonde? Em Nínive. E quando ele prega sem vontade, ele prega para não ver resultado. Ele prega para não ver resultado. Nínive se converte. E sabe qual é a resposta de, Jonas, Lloyd? Ele fica brabo com Deus. E ele vai debaixo de uma sombra e vai chorar.
2: É verdade.
1: Brabo. Brabo com Deus. Imagina os palavrão que chamou para Deus. E aí então aquela árvore seca e Jonas tem pena daquela árvore. E Deus, se tem pena dessa árvore, imagina eu dessas pessoas. A autoridade está de Deus, meu irmão. Meu irmão, eu, miserável homem que sou, só sou ferramenta, eu sou pastor, eu não sou responsável pelo resultado, eu sou responsável pela semeadura e devo semear a melhor semente. E por isso eu devo me preparar de tal maneira, mas dizendo, a obra é dele. Então cuidado, cuidado se você segue um líder que se acha maior do que Deus. A obra, ninguém tem mais poder, ninguém tem oração mais poderosa do que outro. O poder é de Deus. E quando eu oro com sinceridade, eu essa semana ainda ouvi um testemunho de uma senhora. Pastor, nós conversamos essa semana, meu marido tinha muitas dores. E aí nós conversamos bastante e ela me disse, pastor, o senhor orou por nós? Sim, eu orei por vocês. Então é isso, porque meu marido, quando chegou em casa, ela disse, o pastor deve ter orado por mim, porque eu me sinto muito melhor, muito mais aliviado na dor. Eu disse, glória a Deus, foi obra e poder de Deus, eu apenas orei, o poder não era meu. Eu podia ter me estufado de poder, o poder não era meu, era de Deus. E continua sendo de Deus. Ele é onipotente. Parem de correr atrás de homens e mulheres que se arrolam, que se apoderam do poder de Deus. E para isso eles mantêm a sua igreja sob o cabresto. E as pessoas têm medo de ficar longe porque acham que vão perder o poder, a bênção. Ninguém pode te proibir de nada. O poder, ele é de Deus. Me perdoe, eu não quero magoar ninguém. Eu não quero ofender ninguém, não quero ser processado por ninguém. Não, nem queremos derrubar a rádio do Eloy.
2: Não tem nada de errado.
1: É, pura realidade. É uma reflexão que nós precisamos voltar às veredas antigas, à ortodoxia, isso é a base bíblica da nossa fé. E nós não podemos trocar o senhorio de Cristo. Ele é o Senhor da igreja. Ele é o Senhor da minha e da tua vida, amado ouvinte da Rádio Adorai Alto Vale, tanto pelo Face também. O quinto atributo de Deus. Deus é onisciente. Sim, no Salmo 147, o verso 5, nós lemos: grande é o Senhor e muito poderoso o seu entendimento. Não se pode medir. Deus conhece todas as coisas. Deus conhece o meu pensamento, o teu pensamento, ouvinte da Rádio Adorai, antes de ele sair dos nossos lábios. Ele conhece a intenção de cada pessoa na igreja, nas repartições públicas, na Assembleia, na Câmara dos Vereadores, na Assembleia Legislativa, no Congresso, no Senado. Ele conhece, ele sabia dos pensamentos daquele homem que manipulou o Fiuce ali no tempo da Covid.
2: É verdade.
1: Que nos fez escravos, destruiu famílias, impediu maridos de sepultarem as suas esposas e de morrerem juntos. Ele impediu pessoas de enterrarem os seus mortos.
2: Verdade, foi.
1: Tudo por ideologia. Para destruir um pensamento. Deus sabe de tudo isso. E hoje esse homem, mesmo invocando a quinta emenda, mais de 100 vezes ele invocou a quinta emenda e fez com em silêncio. Deus conhece, mas os diários dele vieram à tona. E a mídia no Brasil não fala nada.
2: Nada.
1: não fala nada, não fala nada, mas Deus sabe. Ele tem o conhecimento de todas as coisas. Meu irmão, aquilo que você está pensando, escondendo, Deus sabe. Deus conhece. E ainda assim Ele ama você. Ele não abandona você. Deus, o sexto atributo de Deus, Deus é onipresente. No Salmo 139, o verso 7 e 8, nós lemos: para onde me ausentarei do teu espírito? Que coisa maravilhosa! Para onde fugirei da tua face? Se subo aos céus, lá estás. Se venho para a rádio adorar, eu tô vale?
2: Amém.
1: Lá estás também. Ah, legal. Se faço a minha cama no mais profundo abismo, lá estás também. Deus está presente em todos os lugares, ao mesmo tempo, com todo o seu ser. Deus está presente quando nós nos divertimos. Deus está presente quando choramos e velamos nossos amados e enterramos nossos amados. Deus está presente quando somos apunhalados pelas costas, humilhados, quando sentimos um sentimento de tristeza pela injustiça que sofremos. Deus está presente. É o Deus Emmanuel, eis que estou convosco todos os dias até a consumação do século. Nem sempre podemos vê-lo ou senti-lo, mas como aquele poema de Pegada da Areia, ele está lá. E quando não podemos vê-lo e senti-lo, é porque estamos no colo dele, sendo acarinhados, consolados, e com as suas próprias mãos ele enxugando nossas lágrimas. Ah, amados, Deus é infinito. Em Romanos 11, 33, nos diz: ó profundidade da riqueza, tanto da sabedoria como do conhecimento de Deus, quão insondáveis são os teus juízos e quão inescrutáveis os teus caminhos. Deus não tem limitações, não pode ser contido. Ele é limitado, ilimitado em seu ser, em suas perfeições. Que nós nunca nos esqueçamos disso. Nosso Deus é eterno. O seu amor é eterno. Céus e terra podem passar, mas as minhas palavras não passarão. E o último atributo de Deus que quero deixar para vocês é: Deus é soberano. Salmo 103, o verso 19 diz: nos céus estabeleceu o Senhor o seu trono e o seu reino domina sobre tudo. Deus possui o governo supremo e soberania absoluta sobre todas as coisas. Tudo acontece sob a ação da sua providência. Isso é Deus, o Deus Criador, o Deus Sustentador, o Governador e o trono de tudo que existe. Nada, absolutamente nada acontece fora da sua vontade, soberania, consentimento e plano. Que coisa maravilhosa! Todo joelho se dobrará, toda língua confessará que Jesus Cristo é o Senhor. E o seu reino dura de eternidade a eternidade. Que esse Deus possa ser o supremo soberano, Salvador e Senhor da tua vida. Primeiro teu Salvador, e depois de te salvar, se torne teu Senhor, para que Ele então governe a tua vida e te leve para junto dEle e sejas com Ele por todas as eternidades. Deus abençoe que esses atributos que eu trouxe para você hoje, baseado na Escritura, levem você a se apaixonar ainda mais por esse Deus que é único, incomparável, inenarrável e indescritível. Deus abençoe a todos nós. Amém.
2: Amém. Linda mensagem, querido pastor Mauro Svelin. Que só gratidão. Gratidão a Deus pela tua vida, pelo teu tempo tão precioso de vir aqui com a gente trazer essas mensagens, né? Eu quero aqui agradecer a todos que estão comentando lá no Facebook da Rádio Adoraito Vale. O Irgmar Inglori Tibes Vesfal. Bom dia, pastor. Uma ótima semana para todos. Maria Luísa Bosqueto, ela é de Monte Castelo, mandou a paz do Senhor, pastor Mauro. Estou na escuta da rádio abençoada. Ela mandou aqui junto também, né? Quero ver se tem mais aqui no Facebook. Não, não tem outro comentário lá. Mas aqui agradecer enquanto vem os comentários lá da tua palavra. Quero aqui mandar um abraço por um dos aplicativos. A gente tem 9 aplicativos que as pessoas podem conectar a rádio. Mas em um está aqui, ó. Vitor Meirelles, Santa Catarina. Salete, Santa Catarina. Canoinhas. Vitor Meirelles em peso, hein? Itajaí, Pouso Redondo, Tubarão, Columbus, Estados Unidos, Blumenau, Campinas, São Paulo, Vitmarsum, Florianópolis, Santopolis de Aguapé. Qual que é? Santopolis do Aguapé. Aguapei. São Paulo, não conheço a cidade, né? Papanduva, Santa Catarina, Monte Castelo.
1: Papanduva!
2: Pouso Redondo em peso também, uma cidade aqui desconhecida, que não apareceu, Joinville, e quantas outras cidades que estão mandando mensagem, que nem Monte Castelo, tantas outras cidades, né? Gratidão. Tem duas pessoas nos Estados Unidos, não sei, né? Que está outra, que está em Washington, Estados
1: Washington
2: Unidos.
1: Washington, D.C.
2: Itaió em peso aí, ouvindo a Rádio Adoraito Vale também.
1: Legal.
2: Gratidão, né? Gratidão
1: muito
2: a todos.
1: Bom.
2: Fora os outros 9 aplicativos que vocês podem ouvir a Rádio Adoraito Vale também, né?
1: Amém.
2: Tanto a Radionet, quanto a Rádio.com, tanto a Rádio Garden, tanto pelo Google. Estou falando isso aqui só pelo nosso aplicativo de pessoas conectadas.
1: Amém.
2: Pastor, aqui não tem agora comentário, até agora não chegou. Vamos ver aqui. O Nacor mandou um áudio antes, mas acho que não sei se é.
1: Abraço para os Frecha lá do Alto Palmital.
2: Abraço para os Frecha.
1: Isso, Alto Palmital, aquela turma lá. Incrível, hoje é um dia bom. Frecha é de frosh, que é sapo.
2: É, né?
1: E aí esse tempo é um tempo fantástico. Você é ganso?
2: Mareco.
1: Mareco.
2: É, né?
1: Tem que ir pra panela.
2: Tem coisa do meu sogro, ele quer
1: fazer
2: filhote.
1: Ai, ai, ai, que legal.
2: Depois eu até peço pro pastor se puder visitar ele ali, fazer uma oração.
1: Sim.
2: Ontem levamos ele às pressas pra Rio do Sul, a bolsa encheu de sangue, né? Ele tá com um coágulo enorme de sangue dentro da bexiga, por causa da operação. Aí vai ter que esperar sair em 15 dias. Se não sair, vai operar de novo, né? E o que o alemão faz dia de chuva?
1: Deixa chover.
2: Antigamente nós ia para Arroz da Páscoa, né?
1: Eu ia caçar.
2: Ah,
1: eu, dia de chuva, não precisava trabalhar na roça, eu ia caçar. Garantia o almoço.
2: É gostoso, né?
1: Aquela pomba que dava nos bergamota ali, era bom.
2: Era.
1: Ou montava arapuca para pegar uru.
2: Isso. Aqui, ó, olha na cor.
6: Então, Eloy. Não, realmente o pastor falou a verdade. Ali, aquela parte de São José, não dá pra tomar banho. A Bahia Norte, Bahia Sul, ninguém toma banho. Tudo poluído. Aí, se política. Se agora é época, né, Eloy? Agora é época. Ah, vou despoluir. Mas é só conversa fiada, Eloy. O pastor tá correto. Nem Bahia Norte, nem Bahia Sul. Dá pra tomar banho de mar. A gente tem que sair pra tomar banho de mar em Palma, lá no Lagoa da Conceição, naquela região lá por baixo. O pastor tá certo. Não, mas com referência aí a feijoada, o Eloy, tá barato. A Fátima comentou agora há pouco, por aqui é 100, 120 reais por pessoa, tá? 100, 120 reais por pessoa. Então essa feijoada que o pastor tá anunciando
1: e é
6: tá
1: boa, muito a feijoada, abaixo, vale, né? A pena vir de Floripa comer.
6: Vale a pena. E eu convido o pessoal que vá essa feijoada, porque tá de graça, isso aí só de graça. Muito barato mesmo, uma bela feijoada, serve, né? Imagina, aqui 100, 120, e olha, né? Depende do restaurante, né? Chega a custar R$180, né? Uhum. Sabe como é que funciona o sistema aqui em Florianópolis? Mas o pastor está correto, tá bom? Mas o pastor fica por aí, ele já começa a botar aí o macarrão por aí. O pastor vai
2: começar. Vamos almoçar comigo aqui.
6: Ele desce aí, morro, né, Eloy?
1: Tá bom? Tem que ir lá para pra Floripa e São José comer lá no Bocas, um peixinho no Bocas lá.
2: Aí conhece, né? É. A Nilda de Ilha Solteira, Deus abençoe, pastor Mauros, por esta palavra poderosa. Deus é Deus do impossível.
1: Isso.
2: Né? Uhum. A Eunice de Santa Terezinha, tem que cuidar para não tocar a cidade, né? A outra glória a Deus pela palavra maravilhosa, que Deus continue abençoando, pastor. Né? Tatiana Krishner, de Santa Cecília. Olha, não falei da cidade para ver quantas pessoas têm ouvindo, né?
7: Bom dia, irmãos, a paz, Senhor Jesus. Que Deus abençoe a todos neste dia. Seja um dia abençoado na vida de cada um dos irmãos. Que manhã abençoada que está sendo. Desde cedinho eu tenho ouvido as palavras que os irmãos têm trazido. A irmã abençoada que tem orado na madrugada ali, trouxe palavras tão lindas, tão abençoadas. E seja bem-vindo, pastor Mauros. Que palavras tremendas que o Senhor trouxe no dia de hoje para nossas vidas. E realmente Deus é tão maravilhoso, tão tremendo, e a gente não deve esquecer jamais as virtudes de Deus. Deus abençoe a sua vida e que cada dia mais o Senhor possa usar a sua vida para trazer palavras para cada vida sedenta que necessita ouvir uma palavra da parte do Senhor para nossas vidas através da sua vida. Deus abençoe imensamente.
1: Amém.
7: A vida do pastor, a vida da sua família, amém, de todos os irmãos da rádio e da Rádio Adorai também, em nome do Senhor Jesus.
1: Amém, irmã.
7: Graça e paz.
1: Amém. Deus abençoe a senhora também e a sua casa.
2: Amém. Que amém. Bênção, né? Então, pastor, gratidão. Paramos mais uma vez, né?
1: Isso aí, eu preciso.
2: Tem compromisso, né? Então, parando a live aqui também, esse vídeo vai estar lá no Facebook para você acompanhar. Gratos a todos que estão aqui no Facebook. E vem o louvor em seguida aqui. Vai lá na Rádio Adoraito Vale, procura no Google, no Play Store, Rádio Adoraito Vale, você vai ver louvores 24 horas sem comerciais.
1: Amém.
2: Valeu, queridos.
1: Valeu. Bora ser feliz.
2: Valeu. Obrigadão.
8: E tem o figo aí, né?
2: É, saiu figo de Jardim Figo da Índia, que é conhecido, né?
8: Esse não é bonito, né? Esse é
2: feio. Deixa eu trocar o louvor que o pastor pediu. E já voltamos aqui de volta aqui, família Adoraito Vale.

0: Glória a Deus.
1: Muito bem, estamos de volta ao vivo aqui na Rádio Direito Vale. O pastor já foi embora, foi lá no quarto, orou pelo meu sogro lá também, brincou um pouco lá com ele, acabou de sair, tá saindo lá. Pegou a rua principal saindo do sítio aqui já também, né? Gratidão. Eu não gosto de soltar muito a Aline Barros aqui na Rádio Direito Vale, porque não sei se muitos sabem, mas existem muitos sinais ocultos nos clipes dela. Então eu evito um pouco de botar os louvores dela aqui também, mas como diz, vocês estão pedindo, né? Quem está pedindo louvor aqui, ó, é o irmão Evandro, eu queria ouvir o Alvo Mais Que a Neve com o Fernando e oferecer para meus amigos que estão ouvindo a rádio em Barra Velha, Santa Catarina, para o Jackson e para o Messias Cordeiro. Abraço, Jackson, Messias Cordeiro. Muito obrigado pelo carinho, viu? Deus abençoe grandemente nessa linda cidade aí, em Barra Velha. Eu ia muito aí na cidade de vocês aí. Deus abençoe grandemente, né? Marlova, tu não pode ir naquela cidade, Marlova, porque ali tem uma placa na frente lá, Barra Velha. Não pode ir naquela cidade, tá? Vamos achar esse louvor aqui também. Deus abençoe grandemente aqui, ó. Vamos achar esse louvor aqui para vocês aqui também na Rádio Adorei Alto Vale. Deus abençoe, todo respeito com as irmãs com um pouco mais de idade aí também, para as anciãs aí, né? Estamos brincando aqui também, amém? Ora lá, família, achar esse louvor aqui então com o Alvo Mais Que a Neve, com o Fernandinho, né? Ali tá Fernando, mas é Fernandinho, né? Bênção de Deus.

Muito bem, são exatamente 11h02. Tá voando essa manhã, hein? Como é que você está aí? Tá tudo bem? É começo do mês, não esquece de apoiar a rádio, tá, família? Não esquece, estou muito preocupado. A gente não conseguiu levantar aquele valor que foi citado. E eu não sei o que eu faço. Não sei mesmo. Então vamos ter fé que conseguimos salvar mais um mês a rádio para estar em frente, né? Tamo junto.

0: Belíssimos louvores com Fernandinho. Essa vai especial, pessoal, lá da cidade de Barra Velha, né? A cidade de que? Barra Velha e a cidade de Barra Velha. Um abraço especial, tá? Obrigado pelo carinho. Um abraço especial todo o povo que tá ouvindo a gente aí também, onde quer que você esteja. Muito obrigado. Povo de Joinville, como é que vocês estão? Silvana, Fábio, saudade de vocês. Deus abençoe grandemente. Júlia, que benção, né? Bora lá, vou ver uma mensagem aqui agora com o pastor Lindolfo. Bom dia, pastor Lindolfo.
1: Bom dia, povo. Bom dia, na paz do Senhor Jesus. Estamos aqui em Juízes. Juízes, capítulo 6, versículo 11 a seguir. Traz um texto aqui sobre um anjo fala com Gideão. Glórias a Deus, né? Então, o anjo do Senhor veio e assentou-se debaixo do carvalho que está em Ofra, que pertencia a Joás, a Biesrita, e Gideão, seu filho, estava malhando

0: trigo no lagar, para o salvar dos midianitas. Então o anjo do Senhor lhe apareceu e lhe disse: Senhor é contigo, varão valente, ou varão valoroso. Mas Gideão lhe respondeu: Ai, Senhor meu, se o Senhor é conosco, por que tudo isso nos sobreveio? E que é feito de todas as suas maravilhas que nossos pais nos contaram, dizendo: Não nos fez o Senhor subir do Egito? Porém, agora o Senhor nos desamparou e nos deu nas mãos dos midianitas. Então o Senhor olhou para ele e disse: Vai nessa tua força e livrarás a Israel das mãos dos midianitas. Porventura não te enviei eu? Glória a Deus, né? Às vezes nós sentimos assim, não sentimos? Como é que está a tua opinião sobre o que Deus quer contigo? Muitas das vezes o Senhor nos coloca em situações para que nós haja, para que nós lute, e nós olhamos para nós mesmos e dissemos: nós, eu não tenho força, eu não consigo, eu não sou capaz. Né? Mas o Senhor conta conosco. Tanto é que este homem, ele não desistia, mas ele olhava para si e dizia: Eu sou o menor da casa do meu pai. Né? Eu, o meu milheiro, quer dizer, os meus homens, os meus soldados, são os menores, são poucos, muito, muito poucos, perto do tamanho do inimigo que vem sobre nós. E para que nós não pereça, ele estava malhando trigo aonde? No lagar. O que que é lagar? Lagar é lugar de amassar uvas, fazer vinho. Ele estava ali escondido, malhando trigo, escondido, talvez até fora de hora. Por quê? Para salvar das mãos dos midianitas, que era o seu inimigo. Eles faziam plantação quando era para colher, os midianitas vinham e tomavam conta de tudo, e eram muitos. E eles se intimidavam na frente dos midianitas, eles corriam e se escondiam. Mas o Senhor veio a Gideão e disse: Olha, varão, vai nessa tua força e livra a Israel das mãos dos midianitas. E que quando Deus fala, está resolvido o problema, mas a gente olha e não vê solução, porque nós olhamos muitas vezes carnalmente para o tamanho do problema. Você tem que olhar para Deus e diz: Olha, Deus, o meu problema perto de ti não é nada. Né? Nós temos que dizer: Olha, problema, o tamanho do meu Deus. Glórias a Deus. Aí nós temos vitória, porque nós temos um olhar de vencer, porque nós estamos com o nosso coração ligado, com a fé despertada em nosso coração, para vencermos a luta, a batalha do dia a dia, aquilo que muitas vezes nos oprime, aquilo que muitas vezes nos intimida. Nós temos que olhar para Deus e ver que Ele é maior. Ele é superior a tudo e a todos. Ele pode todas as coisas. E Ele está dizendo para ti nesta manhã, ou nessa tarde, ou nesse dia, ou nessa noite. Não sei que hora você está ouvindo esta palavra, mas Ele está dizendo: Vai nessa tua força e livra os teus dos inimigos. Quer dizer, lute com fé e confiança. Não baixe a cabeça para este problema que está vindo sobre ti, tentando te humilhar, tentando te pôr para baixo, tentando te parar a tua caminhada. Não desista. Tenha força, tenha vigor em Jesus Cristo. Busque dele, confia nele, tenha fé, tenha esperança que você vai chegar lá, você vai vencer, você vai sair dessa, porque Deus é contigo. Né? Porque a palavra do Senhor aqui nos diz, ó, Vai nessa tua força e livrarás a Israel da mão dos Midianitas. Porém, porventura, disse, não te enviei eu. O Senhor está enviando alguém. Nesta palavra, o Senhor está dando força e inspiração para alguém ser mais que vencedor em Cristo Jesus. Porque quando o Senhor está falando contigo, nós abrimos o entendimento, nós abrimos o coração para receber a mensagem poderosa, a palavra de Deus. Nós olhamos para os problemas da vida e eles vão se dissolvendo, eles vão desaparecendo, eles vão se afastando, porque é a mesma coisa que você vê uma treva vindo sobre você e de repente você acende uma grande luz e essa luz vai dissipando toda a treva, vai te clareando o caminho. Você vai vendo à esquerda, à direita, você vai olhando para frente, você vai tendo visões adiantadas das coisas. Então daí você consegue ter vitória na tua vida. Jesus é a luz da nossa caminhada. Jesus é a luz do nosso caminho. Jamais nós podemos seguir em frente sem a luz do Senhor Jesus. Porque as trevas que de tão perto nos cercam, nos rodeiam, muitas das vezes deixam nós desorientados. Mas o Senhor está dando orientação para você nesse dia. O Senhor está dizendo: eu sou o caminho, a verdade, a vida. Ninguém tem vitória, ninguém chega a Deus a não ser por mim. Aleluia, glórias a Deus, né? Você está sentindo a presença de Deus hoje? Você está sentindo que Deus está falando contigo nesta palavra? Esta palavra maravilhosa, forte, de inspiração para nós sairmos do nosso comodismo, sairmos do nosso anonimato e fazer a obra do Senhor, levantar nossa cabeça e dizer: eu sou vencedor em Cristo Jesus, Ele é o guerreiro maior, Ele vai na frente, Ele vai abrindo o caminho e você serás um vencedor. Você já é um vencedor. Você já tocou a tua vida até aqui. Você passou por tantas batalhas nesta vida e você venceu. Não é agora que você vai ficar parado. Você vai seguir em frente, sim. Jesus é contigo, varão valoroso. Siga nessa tua força e seja mais que vencedor em Cristo Jesus. Amém, amado. Fico com esta palavra em nome de Jesus.
1: Glória a Deus, linda mensagem, pastor Lindolfo. Gratidão, gratidão, gratidão por trazer essas palavras para nós todos os dias, amém? Minha oração, Fernanda Madalone, a pedido da irmã Denise Kreitloff, oferecendo para todos os ouvintes aí também, para sua irmã também, a Deise. Bom dia, obrigado de coração, viu? E aí vem também os louvores a pedido aí da nossa irmã Maria Luísa Boschetto.

Muito bem, olha a hora certa, exatamente 11 horas 21 minutos. Gratidão, família, gratidão que você está aqui, né? Então vem mais um com o Fernandinho. Já começou essa chuva? Faz chover! Mas faz chover na medida certa. Não deixa passar da medida, não. Tá tudo no teu controle, meu Deus.

0: Família, vou ter que interromper a programação. Deu uma goteira aqui bem certinho aqui, onde molha a parte de trás aqui da mesa de som aqui, ó. Sou obrigado a parar aqui a programação, tá? Nesse instante eu peguei e fiz o sorteio das feijoadas. Presta atenção aqui certinho aqui, ó. Todos que participaram lá, que falaram das perguntas bíblicas, né? Se porventura uma dessas pessoas não pode tirar esse brinde, pode tirar o brinde, me avisa que nós temos que sortear amanhã de volta, tá bom? Então, quem levou duas feijoadas, Marlene Voigt, ganhou duas feijoadas aí também, participando, né? Outro, Rodrigo da Isolde, e outra feijoada, Irma Sertotti, e a outra feijoada, o Ademar. O Ademar leva três feijoadas aí também, Ademar da Rosângela, né? A gente fez a pergunta bem claro, eu não podia sortear lá para Nilda de Ilha Solteira, que ela não ia vir para cá, não tem como, né, Nilda? Para buscar duas feijoadas não tem como, né? Compensa comprar aí um boi e 10 porcos aí, quase paga a viagem de lá até aqui, né? Então, esses são. Se acontecer de um deles não poder ir buscar, a gente vai estar sorteando novamente ali, tá bom, gente? Que Deus abençoe grandemente, em nome de Jesus, tá? A feijoada é sábado agora. Eu vou parar a programação aqui nesse instante, aumentou muita chuva. E antes que caia aqui, eu tenho que tampar tudo aqui, ó. Antes que caia direto água em cima da mesa. Se eu não fosse minha esposa ter visto agora, tinha acabado com o microfone aqui agora. Um microfone com condensador que não pode nem pensar em pegar a água, né? Então, família, não esquece de ser um apoiador da gente aqui, em nome de Jesus. Porventura, alguém não puder retirar esse bilhete e não puder ir na feijoada, por favor, avise que nós vamos passar para outro, tá? Deus abençoe grandemente, tá? Na Cor Serapião, gravou um áudio lá na Cor. Aquele abraço especial, tá? Tatiana e Krishner, obrigado aí também. Eu vou ter que desligar tudo aqui, por segurança dos equipamentos. Aumentou a chuva aqui, e antes que dê algo de errado, tá, família? A gente está aqui na beira do, por exemplo, muita árvore esperto, a extensão de energia, até no poste principal, que é longe também, então, por segurança, estamos parando a programação nesse instante. Nos perdoe, em nome de Jesus, ajude a gente, é começo do mês, aumenta a tua fé, contribui mais com a rádio aqui, que nós precisamos, estamos muito preocupados. Tchau, tchau. Paz do Senhor.
1: Cuidado com a adição de sal nos alimentos. Use outros temperos para realçar o sabor dos alimentos, como as ervas aromáticas, alecrim, orégano, açafrão, cominho e tomilho.
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4: Olá, tudo bem? Chegando para você o nosso Esporte Agora desta quarta-feira com a minha apresentação, locutora Patrícia. E o Internacional abriu boa vantagem na briga por uma vaga nas quartas de final da Copa do Brasil. Na noite do último domingo, o Colorado venceu o Corinthians por 2-0 no Beira-Rio pelo jogo de ida das oitavas de final. A equipe gaúcha construiu o resultado em um intervalo de 6 minutos no segundo tempo. Matheus Bahia abriu o placar aos 16 minutos, enquanto Alan Patrick ampliou aos 22 em cobrança de pênalti. O Corinthians teve mais posse de bola, principalmente na etapa inicial, mas criou poucas chances claras de gol.
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6: 11:34.
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4: E o duelo entre Mirassol e Grêmio, válido pelas oitavas de final da Copa do Brasil, segue em aberto. No último domingo, as equipes se enfrentaram no estádio José Maria de Campos Maia, no interior paulista, e empataram por 1-1 com gols de Bruno Santos e Amuzu. Com o resultado, quem ganhar no jogo da volta garante a vaga nas quartas do torneio. Em caso de novo empate, o classificado será definido nos pênaltis. As equipes decidem seu futuro nesta quarta-feira, às 19h30, na Arena do Grêmio, em Porto Alegre. O empate acentuou a crise no Grêmio, que vive atualmente seu maior jejum de vitórias na temporada. São 7 partidas sem vencer, com 3 empates e 4 derrotas no período.
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10: 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Graça e paz, chegamos na edição de quarta-feira para muito som e louvor no programa Adora Top com Jonatas Gonçalves durante uma hora na metade da semana, abrindo a edição de quarta-feira. Um excelente dia para vocês.
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1: É o Adora Top no seu dial com as mais lindas canções gospel do seu artista predileto. Se você ainda não ouviu a sua música aqui, pode ficar tranquilo que pode ser que ela toque no próximo bloco ou ainda dentro da edição do programa de hoje, viu? Se você tá gostando, compartilha pros seus amigos, tá gostando do programa, manda mensagem aqui na nossa rádio, você tem o telefone da rádio, entra aqui no site, no aplicativo da rádio, manda tua música, manda teu áudio, mande a sua mensagem aqui na rádio, viu? Muito obrigado pela audiência. Este é o Adora Top com Jonatas Gonçalves, que dá uma rápida paradinha pro intervalo. E a gente volta na sequência com mais músicas.
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2: 11:53.
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2: 11:54.
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7: Um dia, quando os funcionários chegaram para trabalhar, encontraram na portaria uma carta enorme, no qual estava escrito: faleceu ontem a pessoa que atrapalhava sua vida na empresa. Você está convidado para o velório, na quadra de esportes. No início, todos se entristeceram com a morte de alguém. Mas depois de algum tempo, ficaram curiosos para saber quem estava atrapalhando sua vida e bloqueando seu crescimento da empresa. A agitação na quadra de esportes era tão grande que foi preciso chamar os seguranças para organizar a fila do velório. Conforme as pessoas iam se aproximando do caixão, a excitação aumentava. Quem será que estava atrapalhando o meu progresso? Ainda bem que esse infeliz morreu. Um a um, os funcionários, agitados, se aproximavam do caixão. Olhavam pelo visor do caixão a fim de reconhecer o defunto. Engoliam em seco e saíam de cabeça abaixada, sem nada falar uns com os outros. Ficavam no mais absoluto silêncio, como se tivessem sido atingidos no fundo da alma, e dirigiam-se para suas salas. Todos, muito curiosos, mantinham-se na fila até chegar a sua vez de verificar quem estava no caixão e que tinha atrapalhado tanto a cada um deles. A pergunta ecoava na mente de todos: quem está nesse caixão? No visor do caixão havia um espelho e cada um via a si mesmo. Bem, só existe uma pessoa capaz de limitar seu crescimento: você mesmo. Você é a única pessoa que pode prejudicar a sua vida. Você é a única pessoa que pode ajudar a si mesmo. Sua vida não muda quando seu chefe muda, quando sua empresa muda, quando seus pais mudam, quando sua namorada ou namorado muda. Sua vida muda quando você muda. Você é o único responsável por ela. O mundo é como um espelho que devolve a cada pessoa o reflexo de seus próprios pensamentos e seus atos. A maneira como você encara a vida é que te faz toda a diferença. A vida muda quando você muda. Bem, é isso. Em 40 anos, eu aprendi realmente isso: que a vida muda quando você muda. Obrigado a todos vocês. Meu grande presente é poder levar essas mensagens a cada um que aqui está.
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1: Oi, já estamos de volta no Adora Top com Jonatas Gonçalves e o sucesso da música gospel não para, tem mais um sucesso chegando.
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1: Olá, eu sou Tatiane Chagas e venho trazendo mais uma super dica importante para você poder se alimentar melhor. Cuidado com a adição de sal nos alimentos. Use outros temperos para realçar o sabor dos alimentos, como as ervas aromáticas, alecrim, orégano, açafrão, cominho e tomilho.
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3: Olá, tudo bem? Chegando para você o nosso Esporte Agora desta quarta-feira com a minha apresentação, locutora Patrícia. E o Internacional abriu boa vantagem na briga por uma vaga nas quartas de final da Copa do Brasil. Na noite do último domingo, o Colorado venceu o Corinthians por 2-0 no Beira-Rio pelo jogo de ida das oitavas de final. A equipe gaúcha construiu o resultado em um intervalo de 6 minutos no segundo tempo. Matheus Bahia abriu o placar aos 16 minutos, enquanto Alan Patrick ampliou aos 22 em cobrança de pênalti. O Corinthians teve mais posse de bola, principalmente na etapa inicial, mas criou poucas chances claras de gol.
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5: Meio-dia e 6 minutos.
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3: E o duelo entre Mirassol e Grêmio, válido pelas oitavas de final da Copa do Brasil, segue em aberto. No último domingo, as equipes se enfrentaram no estádio José Maria de Campos Maia, no interior paulista, e empataram por 1-1 com gols de Bruno Santos e Amuzu. Com o resultado, quem ganhar no jogo da volta garante a vaga nas quartas do torneio. Em caso de novo empate, o classificado será definido nos pênaltis. As equipes decidem seu futuro nesta quarta-feira, às 7h30 da noite, na Arena do Grêmio, em Porto Alegre. O empate acentuou a crise no Grêmio, que vive atualmente seu maior jejum de vitórias na temporada. São 7 partidas sem vencer, com 3 empates e 4 derrotas no período.
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10: Graça e paz, chegamos na edição de quarta-feira para muito som e louvor no programa Adora Top com Jonatas Gonçalves durante uma hora na metade da semana, abrindo a edição de quarta-feira. Um excelente dia para você.
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2: É o Adora Top no seu dial com as mais lindas canções gospel do seu artista predileto. Se você ainda não ouviu a sua música aqui, pode ficar tranquilo que pode ser que ela toque no próximo bloco ou ainda dentro da edição do programa de hoje, viu? Se você tá gostando, compartilha para os seus amigos. Tá gostando do programa, manda mensagem aqui na nossa rádio. Você tem o telefone da rádio, entra aqui no site, no aplicativo da rádio, manda tua música, manda teu áudio, mande a sua mensagem aqui na rádio, viu? Muito obrigado pela audiência. Este é o Adora Top com Jonatas Gonçalves, que dá uma rápida paradinha para o intervalo. E a gente volta na sequência com mais músicas.
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3: Meio-dia e 26 minutos.
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3: Meio-dia e 27 minutos.
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8: Um dia, quando os funcionários chegaram para trabalhar, encontraram na portaria uma carta enorme, no qual estava escrito: faleceu ontem a pessoa que atrapalhava sua vida na empresa. Você está convidado para o velório, na quadra de esportes. No início, todos se entristeceram com a morte de alguém. Mas depois de algum tempo, ficaram curiosos para saber quem estava atrapalhando sua vida e bloqueando seu crescimento na empresa. A agitação na quadra de esportes era tão grande que foi preciso chamar os seguranças para organizar a fila do velório. Conforme as pessoas iam se aproximando do caixão, a excitação aumentava. Quem será que estava atrapalhando meu progresso? Ainda bem que esse infeliz morreu. Um a um, os funcionários, agitados, se aproximavam do caixão. Olhavam pelo visor do caixão a fim de reconhecer o defunto. Engoliam em seco e saíam de cabeça abaixada, sem nada falar uns com os outros. Ficavam no mais absoluto silêncio, como se tivessem sido atingidos no fundo da alma, e dirigiam-se para suas salas. Todos, muito curiosos, mantinham-se na fila até chegar a sua vez de verificar quem estava no caixão e que tinha atrapalhado tanto a cada um deles. A pergunta ecoava na mente de todos: quem está nesse caixão? No visor do caixão havia um espelho e cada um via a si mesmo. Bem, só existe uma pessoa capaz de limitar seu crescimento: você mesmo. Você é a única pessoa que pode prejudicar a sua vida. Você é a única pessoa que pode ajudar a si mesmo. Sua vida não muda quando seu chefe muda, quando sua empresa muda, quando seus pais mudam, quando sua namorada ou namorado muda. Sua vida muda quando você muda. Você é o único responsável por ela. O mundo é como um espelho que devolve a cada pessoa o reflexo de seus próprios pensamentos e seus atos. A maneira como você encara a vida é que te faz toda a diferença. A vida muda quando você muda. Bem, é isso. Em 40 anos, eu aprendi realmente isso: que a vida muda quando você muda. Obrigado a todos vocês. Meu grande presente é poder levar essas mensagens a cada um que aqui está.
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2: Oi, já estamos de volta no Adora Top com Jonatas Gonçalves e o sucesso da música gospel não para, tem mais um sucesso chegando.
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2: É o Adora Top no seu rádio, fazendo parte do seu dia a dia. Obrigado pelo carinho, pela audiência que a gente sempre cativa e cultiva. O Adora Top já existe há muitos anos e eu fico muito contente pela tua amizade, pela tua audiência. Viu? Sempre aqui na rádio, neste mesmo horário, com músicas escolhidas a dedo do coração de Deus para a sua vida. É o Adora Top que fica por aqui nesse bloco, mas ó, não saia da sintonia, que depois do intervalo tem muito mais.
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1: Meio-dia e 46 minutos.
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3: Ative a autenticação em 2 fatores. 2FA. No Google, vá até minha conta. Segurança. Verificação em 2 etapas e siga as instruções. Para redes sociais e bancos, ative a opção nas configurações de segurança.
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5: 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Programa Dora Top, já estamos de volta. Um lindo dia, uma linda tarde, uma linda noite, uma linda madrugada. Pra você que está de rádio ligado, curtindo a edição do Adora Top com o Jonatas Gonçalves. Tudo de bom pra você.
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1: 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As mais lindas canções, a mensagem de Deus através da música, nas vozes do seu artista predileto. É o Jonatas Gonçalves, vou me despedindo por aqui, mas fica aqui o nosso beijo, o nosso abraço, o nosso carinho, o nosso aperto de mão a todos os ouvintes que nos prestigiaram com a sua audiência até este horário aqui na nossa rádio no Adora Top. Fiquem com Deus e até a próxima edição neste mesmo horário. Até lá!
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que a gente faz com amor, com alegria e principalmente com Deus no coração, a gente faz melhor. E eu estou aqui, cheio de amor no coração, cheio de fé e esperança, para apresentar mais um Estação Louvor, especialmente para você nessa quarta-feira. É, já estamos no meio da semana, eu quero que você tenha uma quarta maravilhosa. É comigo, Ronan Oliveira, a partir de agora.

0: gente vai dar uma paradinha rápida em nossa programação, mas não saia daí. Daqui a pouquinho voltamos com muito mais para você. Estação Globo.
1: 13 horas e 20 minutos.
0: Oi, eu falei que era rapidinho, já estamos de volta e agora tem mais sucesso na melhor programação do seu rádio. Escuta essa aí.

0: gente vai dar uma paradinha rápida em nossa programação, mas não saia daí. Daqui a pouquinho voltamos com muito mais pra você. Estação
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0: Legal, tivemos as mensagens dos nossos parceiros de programação e já estamos de volta com muito mais música. Estação.

0: Eu quero agradecer a você, melhor ouvinte do mundo, pela sua audiência e pela sua participação, seu carinho, você que esteve comigo até agora. Muito obrigado, está terminando o nosso programa, mas não se esqueça, a gente vai se encontrar a qualquer momento de novo. Tchau, tchau. Estação
1: 13 horas e 56 minutos.
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Que a paz do Senhor esteja com você nessa super quarta-feira. Aqui no nosso É Para Adorar, convidamos você a mergulhar na serenidade dos louvores que atravessam gerações. Prepare-se para uma experiência de conexão espiritual e de renovação aí interior. Tá começando agora mais um programa É Para Adorar.

0: Que momento especial de adoração, hein? 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
0: 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Estamos de volta aqui para mais momento de adoração e comunhão através da música. Sinta a energia positiva enquanto mergulhamos aí na próxima seleção musical. Se liga só.

Você que tá aí ouvindo, mais um momento de adoração aqui no nosso programa É Para Adorar. Prepare-se para se conectar com o divino através da música que toca o seu coração, hein? Já já a gente volta, hein?

0: Com gratidão e reverência, despedimos aqui de você e desse momento de adoração e devoção. Obrigado aí por nos acompanhar no É Para Adorar. E que a paz e a serenidade que encontramos aqui no nosso programa acompanhe você ao longo aí da sua jornada. Até breve.
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0: Ouvinte amado, o ontem não existe mais para você. Ele se foi enquanto você dormia. O amanhã ainda não existe. Você, eu, nós só temos o hoje. Esse é o dia em que Deus age. Diz o Senhor, em Jeremias 31:34, está escrito: porque lhes perdoarei a sua maldade, eu nunca mais me lembrarei dos seus pecados. Amado irmão, amada irmã, Deus odeia o pecado, mas Ele ama o pecador. Se você não tem sido fiel a Deus, está longe dos caminhos do Senhor e tem cometido pecado, então se arrependa de coração, sinceramente. Peça perdão a Deus. Isso não é difícil quando você deseja, quando você almeja, quando você quer. Não é algo de outro mundo. Pedir perdão é algo humano, é algo sublime de alguém que sabe que não é perfeito e que, portanto, tem humildade no coração. Deus perdoa. Ele é fiel e justo. Perdoará sua transgressão e nunca mais se lembrará do teu pecado, como está escrito ali em Jeremias 31:34. Isso é maravilhoso, pois a partir do momento que confessamos o pecado, podemos nos livrar do jugo do inimigo e do sentimento de culpa, para podermos nos alegrar com o Senhor. Pense nisso, amado ouvinte. Momento Fé no Criador.
1: Os céus declaram a glória de Deus e o firmamento anuncia a obra das suas mãos.
0: Ó Deus, Pai Todo-Poderoso, obrigado, Senhor, primeiramente por ter enviado Jesus Cristo para morrer na cruz, em meu lugar, em nosso lugar, no seu lugar, ouvinte, para que os meus pecados, para que os nossos pecados sejam perdoados. Por isso, Pai, faço da minha voz a voz de milhares de pessoas que estão conectadas através deste momento, para dizer que confessamos a Ti nossos erros, nossos pecados contra Ti, mas também nos arrependemos e pedimos perdão, Pai. Ajuda-nos a não voltar a cometer os mesmos erros, para que possamos ser livres do jugo do inimigo e para que possamos ter uma vida plena e sem culpa. E obrigado, Senhor, por não se lembrar mais dos nossos pecados. Elevamos essas palavras a Ti, através de Teu Filho, Jesus Cristo.
1: Que privilégio ter a mesma mão que fez o universo e espalhou as estrelas, escrevendo seu nome no livro da vida. Louve a Deus por isso e declare agora Cristo como seu Senhor e Salvador, buscando a partir daqui o perdão e uma vida correta. Deus alegra-se por todo aquele que assim desejar de todo o coração.

0: 14h44.
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5: Povo do avivamento. Muito bem, minha gente, está chegando por aqui, através das ondas sonoras do seu rádio, mais uma edição do programa Diante do Altar com seu irmão em Cristo, esse que vos fala, pastor Giovanni Nunes. É um prazer poder estar por aqui, é um prazer poder abençoar a sua vida com essa programação que tem tudo de Deus para você. É muito louvor, palavra de Deus e, é claro, a sua companhia. Isso mesmo, você está ouvindo a programação Diante do Altar e você sabe que de segunda a sexta-feira, aqui na programação Topzera do seu rádio, você é abençoado. Hoje, quarta-feira, esse é o dia do Senhor, é o dia que o Senhor nos fez, é o dia que Deus coloca na agenda como o dia da minha, da sua vitória. Toma posse disso hoje aí. Eu quero declarar, quero profetizar. Hoje é o dia da sua vitória. E pra ficar bom, aumenta o volume, porque vem muita coisa boa pra você. Louvor de Deus agora, pra abrir a nossa programação, pra abrir a nossa super sequência aqui na programação Diante do Altar. Vem comigo, vem pra melhor, porque a bênção de Deus só tá começando.
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0: Obrigado, amiga.
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1: Bem pra vocês, então, foi essa canção maravilhosa pra fechar esse bloco. E é claro, vamos dar uma rápida pausa, molhar a garganta e voltamos já já pra trazer mais de Deus pra sua vida, mais música bonita. O melhor está rolando aqui pra você na sua programação. Você sabe, né? Diante do Altar, com seu irmão em Cristo, o pastor Gilvani Nunes. Volto já já pra abençoar você, pra trazer mais coisa boa, pra fazer a bênção do Pai cair sobre sua casa. É 2 minutinhos, sai daí não que eu volto já já pra abençoar sua vida.
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1: Voltamos! Logo após esse intervalo, a gente está de volta com esse aqui que é o seu programa de alegria, o programa Diante do Altar. Eu sou o pastor Gilvani Nunes, trazendo essa forma de adorar a Deus, que é o programa Diante do Altar, que é a sua companhia diária, você que está aí com a gente todos os dias ouvindo nossa rádio, ouvindo nossa programação. Muito obrigado pela audiência e saiba que é um prazer poder ficar aqui com você. A gente volta já do intervalo assim, com vontade de derramar mais de Deus na sua vida, de tocar mais canção bonita, de te abençoar. Então peço por você, aumenta o volume aí. Eu quero tocar mais uma sequência pra você. A produção preparou uma especial pra você aqui agora. Sobe o som, porque a produção vai trazer coisa boa agora. Aumenta. Vem comigo!
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0: 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Que é isso, minha gente? Programação topzera rolando pra você, esse é o Diante do Altar, trazendo alegria em forma de louvor, em forma de canção pro seu coração. Que sequência maravilhosa que a produção preparou pra você, hein? Ó, tem mais ainda por vir, então fica por aí, que eu já volto já já, trazendo mais alegria, trazendo mais palavras de Deus, coisa boa pro seu coração na programação. Então, ó, sai daí não. Fica por aí, que eu volto já já pra fazer a programação ficar mais animada junto com a sua presença, com a sua audiência. Você tá ouvindo Diante do Altar na Melhor. Volto já já. Fica por aí.
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0: Muito bem, voltamos ao nosso intervalo. É o programa Diante do Altar. Eu sou seu irmão em Cristo, pastor Divani Nunes, de segunda a sexta-feira, nesse horário, trazendo alegria em forma de programa para você, trazendo felicidade e trazendo as bênçãos do Senhor para sua casa. Que bom saber que você tá aí gostando da nossa programação, hein? Olha, se eu fosse você, convidava alguém. Peço sempre, convida alguém para ouvir a programação, indica essa rádio, porque essa rádio é top, é feita para você, tá bom? Olha, eu vou de mais música, você aumenta o volume, vamos de mais louvor, mais canção bonita pro seu coração. Você que tá aí no seu trabalho, você que tá aí na sua casa, você que tá aí na caminhada, onde você que estiver, ligadão com a gente. Muito obrigado pela audiência. Então essa aqui vai para você, em especial para você que tá com a gente na audiência. Mais uma no Diante do Altar, para você.
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0: Na segunda carta, ou melhor, no segundo livro de Samuel, no capítulo 22, versículo 31, a palavra de Deus é assim: o caminho de Deus é perfeito, as promessas do Senhor sempre se cumprem. Muito bem, meus amados. Mais uma vez nesse texto, eu quero trazer algo muito importante de orientação para você, se é possível, e direcionar você a algo muito importante. Esse texto se divide em duas partes. A primeira parte dizendo sobre o caminho de Deus, que é perfeito. E a segunda parte diz: as promessas do Senhor sempre se cumprem. Observe bem, as promessas do Senhor sempre se cumprem. Ninguém estiver no caminho perfeito de Deus. É isso. Enquanto eu meditava nesse texto, trago para vocês a revelação que Deus colocou no meu coração para você hoje. Deus sempre tem uma promessa para cumprir na vida dos seus. Você está me ouvindo aí agora? E eu quero dizer para você, Deus tem promessas na sua vida. Deus tem projetos, Deus tem propósitos, Deus tem planos para realizar na sua vida, de tornar você alguém abençoado, alguém abençoado, alguém feliz. Mas só que as promessas de Deus, para se cumprir, é necessário que nós estejamos no lugar aonde a promessa chega. E o lugar é no caminho de Deus, na presença de Deus. Certa feita, Jesus subindo em ascensão, ele disse aos seus discípulos: olha, gente, fica aqui em Jerusalém. Ele fez uma promessa, dizendo: olha, fica aqui em Jerusalém. Primeiro ele fez um princípio: ó, vocês ficam aqui em Jerusalém porque derramarei sobre vós o meu Espírito. Fez uma promessa. Então, para que a promessa se cumprisse, teria que se cumprir primeiro da parte dos discípulos um princípio, que é estar em Jerusalém. E é uma das coisas que eu repito muitas vezes nas minhas ministrações: Deus só cumpre promessa quando nós cumprimos princípios. Ficar em Jerusalém era um princípio para que a promessa de Deus se cumprisse. E esse texto traz o princípio e a promessa. O princípio é: o caminho de Deus é perfeito. Então, para que a promessa de Deus se cumpra, eu preciso estar no princípio, que é no caminho do Senhor. E aqui que entra a minha revelação que Deus colocou ao coração. É por isso de tantas lutas que você tem passado. Por isso que tantas vezes o inimigo tem lutado para tirar você da casa de Deus, tirar você da presença de Deus, tirar você do projeto de Deus, tirar você do foco de Deus. Por que que ele faz isso? Pelo simples fato de que quando você está fora do caminho do Senhor, fora da casa do Senhor, fora do amor do Senhor, fora da presença do Senhor, você não recebe a promessa. Porque ele sabe que quando você recebe a promessa de Deus, os propósitos de Deus, torna você alguém mais forte, a sua alma se torna direcionada para Deus e ele não te vence. Porque o maior desejo do nosso adversário não é só ver a gente entristecido, chorando pelo canto. Isso é a consequência. O que ele mais quer é vencer Deus e receber o troféu, que é a nossa alma. Mas a nossa alma, ela tem que pertencer a Deus. Então, Deus me faz tão feliz quando eu trago a minha alma para ele. Deus me faz tão campeão, tão vencedor, quando eu trago a minha alma para ele, porque eu entro pelo caminho do Senhor. E o caminho do Senhor, para viver, para estar, não é fácil. No caminho do Senhor nós teremos espinhos, pedradas, pedriscos. No caminho do Senhor nós teremos tentações. No caminho do Senhor nós teremos fraqueza. Mas se nós continuarmos no caminho do Senhor, todas as tentações, provações são temporâneas, são por um tempo, temporárias. Porque logo depois há de se cumprir a promessa de Deus. Assim como a noite tem um tempo contado, a prova também. Assim como o dia raia, o sol vem para cada um a cada dia, assim também se cumprirá a promessa de Deus. Então a minha palavra para você hoje é: independente do que está passando, não saia do caminho, porque Deus vai cumprir a promessa. Esse é o Gotas da Palavra de Deus. Eu sou o pastor Giovanni Nunes. Até uma próxima, graça e paz. Shalom.
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3: Quinze horas e 37 minutos.

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2: Mais uma gota de sabedoria do céu. Assim diz a Bíblia. Não temas, porque eu sou contigo. Isaías 41, verso 10. Fique ligado, voltamos já com mais versículos para te edificar.
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2: Olá, povo abençoado de Deus, chegando aqui na sua rádio preferida com mais uma edição do nosso programa Adoração Máxima, esse programa que leva para você sempre o melhor e o máximo da adoração aqui na sua rádio. Eu sou o Diego Almeida e para nós melhorarmos então nesse momento, vamos começar o nosso programa e vamos de louvor. Vem comigo que o programa tá bom demais.
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é o nosso desejo, Senhor. É o nosso desejo estar em santificação até o Senhor. É o nosso desejo te ver, Jesus. Arábia, Suriana, ah, Senhor, quantos pratos e quantas coisas o inimigo coloca diante de nós.

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2: Fica ligadinho aqui na sua rádio que vamos para um breve intervalo, mas já já estaremos de volta com muito mais.
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2: Voltando com mais um bloco do nosso Adoração Máxima. Esse bloco tem muita coisa boa para você que quer adorar a Deus, para você que quer buscar mais da presença dele. Então, nesse momento, eu te convido a você ficar com a nossa próxima sequência de louvores, que eu tenho certeza que vai ajudar muito na sua vida espiritual. Então, confere aí a nossa próxima sequência de louvores, que já está pronta!
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2: Toquem aqui. Você está sintonizado aqui no Adoração Máxima. Não sai daí que vamos para um breve intervalo, mas já já estaremos de volta.
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4: 17 horas e 17 minutos.
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6: O qual andou fazendo bem. Atos 10:38. Poucas palavras, contudo um excelente resumo do Senhor Jesus. Não há muitos retoques, mas são os traços de um mestre do pincel. Do Salvador, e somente do Salvador, é a verdade no mais completo, mais amplo e mais qualificado sentido. Ele andou fazendo bem. A partir dessa descrição, é evidente que ele fez bem de um modo particular. Os evangelistas constantemente nos dizem que ele tocou o leproso com seu próprio dedo, que ungiu os olhos do cego e que nos casos em que foi convidado a falar apenas uma palavra à distância, ele não apenas aceitou, mas ele próprio foi até a cama do doente e pessoalmente operou a cura. Uma lição para nós, se quisermos fazer o bem, é que o façamos nós mesmos. Dar esmolas com sua própria mão, um olhar ou uma palavra afetuosa aumentará o valor da doação. Falar a um amigo sobre a alma dele. Você, por um apelo amoroso, terá mais influência do que toda uma biblioteca de tratados. O modo do nosso Senhor fazer o bem apresenta sua incessante atividade. Ele fez não só o bem que estava perto, mas andou fazendo o bem em suas missões de misericórdia. Ele não só fez o bem que estava perto, mas andou fazendo o bem em suas missões de misericórdia. Ao longo de toda a terra da Judéia, quase não houve uma vila ou aldeia que não tenha ficado muito contente ao vê-lo. Isso reprova a rasteira e indolente forma que muitos professores servem ao Senhor. Vamos cingir os lombos de nossa mente e não nos cansar de fazer o bem. Porventura, o texto não indica que Jesus saiu de seu caminho para fazer o bem? Ele andou fazendo o bem. Ele nunca foi dissuadido pelo perigo ou pelas dificuldades. Ele buscava as finalidades de suas graciosas intenções. Devemos fazer o mesmo. Se os planos antigos não responderem, temos de tentar novos, pois novas tentativas, por vezes, conseguem mais do que os métodos normais. A perseverança de Cristo e a unidade de seu propósito também estão sugeridas, e a aplicação prática do tema pode ser resumida nas palavras: Cristo padeceu por nós, deixando-nos o exemplo, para que sigais as suas pisadas. 1 Pedro 2:21.
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7: E disse Jesus: ide por todo o mundo e pregai o evangelho a toda criatura.
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2: Voltando com mais um bloco do nosso Adoração Máxima. Esse bloco tem muita coisa boa para você que quer adorar a Deus, para você que quer buscar mais da presença dele. Então, nesse momento, eu te convido a você ficar com a nossa próxima sequência de louvores, que eu tenho certeza que vai ajudar muito na sua vida espiritual. Então, confere aí a nossa próxima sequência de louvores, que já está pronta!
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3: O programa dessa quarta-feira, ele já vai chegando ao final. Muito obrigado pela sua presença e participação em mais um dia de adoração aqui na sua rádio preferida. Pessoal, fiquem todos na paz de Deus. Até amanhã com muito mais Adoração Máxima. Tchau, tchau.
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5: 17:39.
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Tô chegando, quarta-feira, 5 de agosto de 2026. Forte abraço pra você, meu amigo. Forte abraço pra você, minha amiga. Paz do Senhor Jesus. Eu sou Marcos Santos e a partir de agora vamos juntos por aqui na trilha sonora da sua rádio favorita. Tá começando o nosso Conectados com Deus. E aí, tá tudo bem? Como estamos de quarta-feira? Tudo na paz, tudo na bênção? Você tá em casa, tá no trabalho, tá descansando? O que você está fazendo por aí? Conta aqui pra gente, vem pro nosso WhatsApp, vem pro nosso Instagram, vem pro nosso site, tá bom? Tô te aguardando por aqui, vamos nessa, bora começar então? Esse é o programa mais abençoado do rádio brasileiro, pra você que tá aí, ó, você que tá se recuperando, você que tá passando por uma necessidade, você que tá em busca de uma oportunidade, que Deus possa

Opa, que bom, que bênção te encontrar por aqui na programação da nossa rádio favorita, é o nosso Conectados com Deus. Gente, tô aqui te esperando, tá? Tô te aguardando no nosso WhatsApp aqui da nossa rádio. Fique à vontade, manda seu alô, manda seu recado pra quem você quiser, tá bom? Também segue a gente no Instagram, tô te aguardando por lá. Tá bom, meu amigo? Tá bom, minha amiga? E a gente é por aqui, musicando a sua quarta-feira. Bora, música não para. Chegando essa sequência...

0: Esse é o nosso Conectados com Deus. Muito bem. Fechando aí a nossa sequência musical. E aí, tá tudo bem? Tudo certinho? Gente, vamos intervalo, vamos pro intervalo rapidinho, daqui a pouquinho. Tem muito mais, tem o seu alô, tudo de bom. Eu volto já, já.
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4: 18 horas e 6 minutos.
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6: Olá, eu sou Tatiane Chagas e venho trazendo mais uma super dica importante para você poder se alimentar melhor. Cuidado com a adição de sal nos alimentos. Use outros temperos para realçar o sabor dos alimentos, como as ervas aromáticas, alecrim, orégano, açafrão, cominho e tomilho.
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0: Opa, tô de volta, hein?
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0: 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Ah, tô com você, ótima.
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0: Opa, tô de volta, hein?

Valendo a sua interação comigo aqui, tá? Fique à vontade aí, tá? Você chega pra cá, tá? Chega pra cá. Você que tá aí, ó. É você mesmo, você que tá aí ouvindo a nossa rádio. Vem participar do nosso programa. Tá bom? Fique à vontade aí, ó. Todo mundo em conexão com Deus, conectados com a palavra, em conectados com Jesus, com o Senhor Jesus e muito mais chegando essa pra você que abriu nosso bloco, hein?

Opa, esse é o programa mais abençoado do rádio brasileiro, nosso Conectados com Deus, mais uma sequência maravilhosa, abençoada por aqui. E aí, tá tudo bem com você? Obrigado pelo seu carinho, obrigado pela sua audiência, você que tá participando aqui com a gente no nosso WhatsApp, tá bom, gente? Muito obrigado mesmo de coração, tá bom? Você no Instagram também sempre seguindo aí nossa rádio, ficamos muito felizes por você todos os dias estar com a gente, então vamos nessa, música não para, música abençoada é aqui no programa Conectados com Deus.

0: finalizando muito bem aqui, ó, o nosso Conectados com Deus desta quarta, hein?
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0: Muito obrigado pelo seu carinho, obrigado pela sua audiência, tá bom? Vou ficando por aqui, vou ficando por aqui, amanhã eu volto pra fazer companhia pra você aqui, tá? Grande abraço no coração de vocês, continue participando, interagindo, pede a sua música, deixe o seu pedido musical aí pra gente tocar pra você a sua música. Ó, tá chegando outra programação na sequência, tá? Tá chegando um grande amigo aí pra fazer companhia pra você. Amanhã tem mais. Tchau, pessoal. Fui!
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5: É o nosso Gospel Show que tá no ar, com muita música de qualidade para você. Então aumenta o volume e vem comigo. Seja muito bem-vindo.

0: Gospel Show volta já já com muito mais música. Se liga aí, é rapidinho.
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4: Não pule o café da manhã. O café da manhã diário é necessário para nutrir o organismo. É o momento em que o corpo está ávido por nutrientes, já que passou 7 ou 8 horas em jejum durante o sono. O organismo precisa de energia para começar o dia, além de vitaminas e sais minerais. Se uma pessoa comer fruta no café da manhã, seus nutrientes serão mais bem aproveitados do que antes de dormir. Um café da manhã saudável evita o consumo de calorias extras ao longo do dia. Sem a primeira refeição, o organismo passará a manhã sem energia e a fome também virá com mais intensidade ao longo da tarde.
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5: 18:58.
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0: Opa, olha o Gospel Show de volta. Aumenta o volume, compartilha.

queridos.

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1: Mais uma gota de sabedoria do céu. Assim diz a Bíblia. Não temas, porque eu sou contigo. Isaías 41, verso 10. Fique ligado, voltamos já com mais versículos para te edificar.
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4: Tô de volta, seu amigo Alex Gouveia, trazendo mais uma sequência top demais aqui no

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1: Opa, tô indo nessa, hein? Gospel Show tá ficando por aqui, mas eu volto amanhã com mais uma edição do Gospel Show pra você, tá bom? Se o nosso grande Deus assim nos permitir, é claro, né? Fiquem todos com Deus, beijão no fundo do coração e até amanhã. Tchau, tchau.
2: 19 horas e 39 minutos.
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1: É o programa Review Gospel começando, turma! Mais uma edição do programa Review Gospel e nesse meio de semana, quarta-feira, bora curtir juntos? Vem mais pertinho aqui da sua rádio, aumenta o volume que o Review Gospel está no ar!
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1: Ah, essa eu gostei, linda essa, né, gente? Aqui no nosso programa Review Gospel. Mas ó, tem mais daqui a pouco pra você, não saia daí que eu volto já!
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1: Esse é o programa Review Gospel no ar. E aqui sou eu, seu amigo Jordim Amaral, te fazendo companhia. E com muito mais som gostoso pra você.
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1: Ah, essa eu gostei, linda essa, né, gente? Aqui no nosso programa Review Gospel. Mas ó, tem mais daqui a pouco pra você, não saia daí que eu volto já!
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3: 20 horas e 15 minutos.
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1: Programa Review Gospel no ar, e aqui sou eu, te fazendo companhia, batendo esse papo super gostoso, seu amigo Jorginho Amaral, tá bom? A gente segue por aqui com mais música.
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5: Pra fechar essa, né?

Minha gratidão, Senhor, pelo milagre desse dia. Minha gratidão pelo milagre da cruz. Minha gratidão pelo milagre do Calvário, onde eu e cada um de nós aqui foi resgatado. Fomos resgatados de uma vã maneira de viver, a fim de vivermos para o Senhor. Que a semente plantada nesse dia aqui, Senhor, se espalhe e frutifique no coração de cada um dos teus filhos. E a tua bênção, Senhor, seja abundante na vida e no lar de cada um desses meus irmãos. Que o teu nome seja glorificado. E os frutos venham, porque eles virão. E nós os colheremos e nos alegraremos no Senhor, que é a nossa alegria. Em nome de Jesus. Queridos, muito obrigado. Amo vocês. Um beijo grande. Até o próximo.

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1: 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Esse é o programa Review Gospel, tocando as melhores pra você. Daqui a pouquinho a gente volta, tem mais.
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1: Já de volta, turma, é o programa Review Gospel aqui na sua rádio preferida, muita música boa. E tem mais, ó.
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0: Vira pro seu irmão agora e diga pra ele: eu profetizo sobre a tua vida a cura de Deus, querido. Diga pra ele: eu profetizo amor, eu profetizo alegria, profetizo verdadeira paz, profetizo vida em abundância, profetizo restauração sobre o Brasil, Senhor, profetizamos. Cura, Senhor, a nossa nação, Pai. Cura o Brasil, Senhor.
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1: Finalizando por aqui mais um Review Gosta. Muito obrigado pelo seu carinho e por essa audiência mais que especial aqui na sua rádio preferida. Beijo, abraço aqui do seu amigo Jorginho Amaral e até lá. Tchau, gente!
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4: Um dia, quando os funcionários chegaram para trabalhar, encontraram na portaria uma carta enorme no qual estava escrito: faleceu ontem a pessoa que atrapalhava sua vida na empresa. Você está convidado para o velório, na quadra de esportes. No início, todos se entristeceram com a morte de alguém. Mas depois de algum tempo, ficaram curiosos para saber quem estava atrapalhando sua vida e bloqueando seu crescimento na empresa. A agitação na quadra de esportes era tão grande que foi preciso chamar os seguranças para organizar a fila do velório. Conforme as pessoas iam se aproximando do caixão, a excitação aumentava. Quem será que estava atrapalhando meu progresso? Ainda bem que esse infeliz morreu. Um a um, os funcionários, agitados, se aproximavam do caixão. Olhavam pelo visor do caixão a fim de reconhecer o defunto. Engoliam em seco e saíam de cabeça abaixada, sem nada falar uns com os outros. Ficavam no mais absoluto silêncio, como se tivessem sido atingidos no fundo da alma, e dirigiam-se para suas salas. Todos, muito curiosos, mantinham-se na fila até chegar a sua vez de verificar quem estava no caixão e que tinha atrapalhado tanto a cada um deles. A pergunta ecoava na mente de todos: quem está nesse caixão? No visor do caixão havia um espelho e cada um via a si mesmo. Bem, só existe uma pessoa capaz de limitar seu crescimento: você mesmo. Você é a única pessoa que pode prejudicar a sua vida. Você é a única pessoa que pode ajudar a si mesmo. Sua vida não muda quando seu chefe muda, quando sua empresa muda, quando seus pais mudam, quando sua namorada ou namorado muda. Sua vida muda quando você muda. Você é o único responsável por ela. O mundo é como um espelho que devolve a cada pessoa o reflexo de seus próprios pensamentos e seus atos. A maneira como você encara a vida é que te faz toda a diferença. A vida muda quando você muda. Bem, é isso. Em 40 anos, eu aprendi realmente isso: que a vida muda quando você muda. Obrigado a todos vocês. Meu grande presente é poder levar essas mensagens a cada um que aqui está.
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5: 20 horas, 55 minutos.
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7: Vinte horas e 56 minutos.
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7: Olá, eu sou Tatiane Chagas e venho trazendo mais uma super dica importante para você poder se alimentar melhor. Cuidado com a adição de sal nos alimentos. Use outros temperos para realçar o sabor dos alimentos, como as ervas aromáticas, alecrim, orégano, açafrão, cominho e tomilho.
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10: Olá, tudo bem? Chegando para você o nosso Esporte Agora desta quarta-feira com a minha apresentação, locutora Patrícia. E o Internacional abriu boa vantagem na briga por uma vaga nas quartas de final da Copa do Brasil. Na noite do último domingo, o Colorado venceu o Corinthians por 2-0 no Beira-Rio pelo jogo de ida das oitavas de final. A equipe gaúcha construiu o resultado em um intervalo de 6 minutos no segundo tempo. Matheus Bahia abriu o placar aos 16 minutos, enquanto Alan Patrick ampliou aos 22 em cobrança de pênalti. O Corinthians teve mais posse de bola, principalmente na etapa inicial, mas criou poucas chances claras de gol.
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11: 20 horas e 58 minutos.
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10: E o duelo entre Mirassol e Grêmio, válido pelas oitavas de final da Copa do Brasil, segue em aberto. No último domingo, as equipes se enfrentaram no estádio José Maria de Campos Maia, no interior paulista, e empataram por 1-1 com gols de Bruno Santos e Amuzu. Com o resultado, quem ganhar no jogo da volta garante a vaga nas quartas do torneio. Em caso de novo empate, o classificado será definido nos pênaltis. As equipes decidem seu futuro nesta quarta-feira, às 7h30 da noite, na Arena do Grêmio, em Porto Alegre. O empate acentuou a crise no Grêmio, que vive atualmente seu maior jejum de vitórias na temporada. São 7 partidas sem vencer, com 3 empates e 4 derrotas no período.
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1: Graça e paz, chegamos na edição de quarta-feira para muito som e louvor no programa Adora Top com Jonatas Gonçalves durante uma hora na metade da semana, abrindo a edição de quarta-feira. Um excelente dia para você.
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